música sempre levanta o astral da galera, não é mesmo? Não perca o pique, hein? A noite tá só começando, meu amor. Curtiu o som? Ai, coisa boa! Agora, bora mudar um pouco de ritmo. Então fique ligado com a gente.

0: Que som maravilhoso que acabamos de ouvir, hein? Vai um spoiler? Eu já preparei hits incríveis pra depois do intervalo, ok? Um momento de pausa, mas a música não para. Eu volto já. Galera, é rápido e eu volto já com mais sucessos pra você, tá bom?
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0: 21 horas e 25 minutos.
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2: O Hora Hits está de volta na sua sintonia, meu bem. Um som especial chega agora para alegrar o seu momento.
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essa foi mais uma track que não dá pra ficar parado, hein? Aqui a vibe positiva não tem hora pra acabar. Essa foi demais, né? Mas calma, que tem outros

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1: Nossa viagem musical continua aqui no Hora Hits. Ah, essas músicas. Não me deixa sozinha aqui não, viu? Porque tem muito mais depois do intervalo. Pausa rápida pro intervalo e logo logo mais sucessos pra você. Não sai daí não. Eu retorno já na Oriente FM. 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
1: 21h48.
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1: Hora Hits de volta comigo, Silvana Grande. Mais uma canção especial pra te fazer companhia.

0: essa vibe incrível, a gente segue nessa noite aqui com o What a Hits. Continuamos com tudo, meu amor, e a animação aqui é garantida. Espero que tenha gostado, mas tá chegando outra aqui que eu tenho certeza que você vai amar.
1: Assim, ó.

0: música linda que acabamos de ouvir, não é mesmo? Uma pausa rápida, não sai daí não, o melhor ainda está por vir. Pausa rápida pro intervalo e logo logo mais sucessos pra você, não sai daí não. Pausa rápida pro maguinha, meu bem. Eu retorno com tudo, logo mais aqui na Oriente FM.
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4: 22 horas e 12 minutos.
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6: A sua conexão musical está de volta no Hora Hits. ZYT 572, Rádio Oriente FM Centro-Leste 103,1. E tem mais música especial chegando por aqui, hein?

Curtiram? Eu amei! Bora mandar suas reações pelo nosso Instagram? Prepare-se, hein? Porque aqui tem muito mais por vir! Saindo de uma onda musical e agora prepare-se, meu bem, para o próximo sucesso!

0: Hits, a variedade musical é nossa marca. Já já tem mais. E deixa eu te contar uma coisa. A noite tá só começando. Um momento de pausa, mas a música não para. Eu volto já. Eu vou tomar um cafezinho. Te convido pra tomar um comigo também, viu? Porque já já tem mais hits aqui na Oriente FM.
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4: 22 horas e 39 minutos.
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6: Hora Hits de volta comigo, Silvana Grande. Um sucesso especial chega agora pra você. Aumenta o volume.

E você acabou de curtir um som que tá bombando nas paradas, meu bem. Prepare-se, hein, porque aqui tem muito mais por vir. E com esse ritmo eletrizante, agora vamos explorar outro hit do momento.

0: É, meu filho.
1: Obrigado,
0: meu irmão. Aqui no Goiás.
1: Que bom.

0: Que sim. Que lindo, cara. Obrigado. Pilantra com nós não, que é problema.
1: Que pancada, meu Deus.
0: Barulho, Deus. Haja cachaça, meu filho.
2: Silvana Grande com uma seleção exclusiva pra você, meu amor. Segura essa ansiedade, meu bem. Que eu volto em instantes com mais música boa pra você. Não mude de frequência. Só recarregar as baterias, tomar uma aguinha e eu volto já. Volto em instantes, ok? Continue ligadaço aqui na Oriente FM.
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6: O dia 18 de maio marca o Dia Nacional de Combate ao Abuso e à Exploração Sexual de Crianças e Adolescentes, uma data de mobilização, conscientização e responsabilidade coletiva. Proteger nossas crianças é um dever de todos. Como parte desse compromisso, seguimos com o projeto Infância Protegida, desenvolvido em parceria com os municípios de Dom Joaquim, Alvorada de Minas e Conceição do Mato Dentro, levando informação, cuidado e fortalecimento da rede de proteção. Durante todo o mês de maio, diversas atividades foram realizadas para sensibilizar a comunidade. No dia 5, em Cerro, aconteceu a palestra lúdica Meu Corpo, Meu Tesouro, na Escola Municipal Doutor Dário Augusto, no distrito de Mumbuca. No dia 6, a ação foi levada ao Instituto Educacional Nossa Senhora da Conceição, também no Cerro. Já no dia 12, foi realizada uma oficina sobre parentalidade positiva com a Rede de Proteção em Alvorada de Minas. No dia 13, a atividade aconteceu em Dom Joaquim, junto com uma ação na comunidade de Gororós. No dia 14, o projeto chegou ao Collegium, com mais uma palestra lúdica. E encerrando a programação, no dia 28, ocorre a oficina e ação comunitária em Congonhas do Norte. A gerente de saúde da Anglo-American, doutora Carolina Bretas, reforça.
7: Quando uma criança encontra alguém disposto a ouvir, acolher e agir, ela tem mais chances de romper o ciclo da violência. Proteger nossas crianças e adolescentes é um compromisso de toda a sociedade.
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0: 23 horas e 3 minutos.
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2: O Hora Hits está de volta, meu amor. 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Um sucesso especial chega agora pra você. Aumenta o volume.
3: Essa música tem sentimento demais.

curtiram? Eu amei! Bora mandar suas reações pelo nosso Instagram? Seguimos acelerando com mais hits pra você. Depois desse sucesso, bora continuar com uma faixa que promete animar sua noite.

0: sucesso musical aqui no Hora Hits. Uma pausa rápida, não sai daí não, o melhor ainda está por vir. Bora fazer uma pausa, mas não sai daí não que é rápido, ok? Um breve intervalo, meu bem, e já já eu retorno na Oriente FM.
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5: Horas e 26 minutos.
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0: De volta com o Hora Hits. Eu sou Silvana Grande e sigo por aqui com você. E chega mais um sucesso pra embalar você.

quem estava precisando de uma energia, de dar um up na vida, essa música foi perfeita, não é mesmo? A energia aqui na Hora Hits nunca fica em baixa. Depois desse sucesso, bora continuar com uma faixa que promete animar sua noite.

0: música segue no ar pelo Hora Hits. Não mude de sintonia não, viu? Não me deixa sozinha. Fica aqui comigo porque já já outros sucessos na sua Oriente FM. Uma pequena pausa só pra recarregar a energia e eu volto já. Volto em instantes, ok? Continue ligadaço aqui na Oriente FM.
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0: 23:51.
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2: O Hora Hits retorna com a sua programação musical. Vem aí uma sequência especial com grandes sucessos.

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0: essa última foi pra arrebentar os corações. Eu sou Silvana Grande e fiquei com você por aqui. Até o próximo encontro na Rádio Oriente FM. Teve muita música boa, bate-papo descontraído. Isso é Hora Hits, meu bem. Gratidão a você que ficou sintonizado com a gente hoje por aqui. Um beijo e um abraço apertado pra você. E segue a gente lá no nosso Facebook pra mais novidades. Fechamos com chave de ouro. Valeu por ter estado com a gente na Rádio Oriente FM. Até mais.
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Boa noite, irmãos e irmãs. Senhor, fica conosco. Já é tarde, já terminou o dia. Obrigado, Senhor, por tudo que conseguimos fazer hoje, pela nossa família, por quem trabalhamos, pelos nossos amigos e amigas que encontramos. Dá gosto, Senhor, trabalhar convosco na construção de uma humanidade mais feliz e de um mundo mais humano e fraterno. No entanto, Senhor, pedimos perdão por aquilo que poderíamos ter feito e não fizemos. Poderíamos ter dado e exigido um pouco mais de nós. Amanhã, porém, teremos uma nova oportunidade. Procuraremos fazer aquilo que estiver dentro de nossas possibilidades. Esperamos encontrar-vos novamente, amanhã, fortalecidos e fortalecidas com a vossa graça, para realizar os propósitos que hoje renovamos na vossa presença. Amém. Pai nosso que estais no céu, santificado seja o vosso nome. Venha a nós o vosso reino, seja feita a vossa vontade, assim na terra como no céu. O pão nosso de cada dia nos dai hoje, perdoai as nossas ofensas, assim como nós perdoamos a quem nos tem ofendido. E não nos deixeis cair em tentação, mas livrai-nos do mal. Amém. Ave Maria, cheia de graça, o Senhor é convosco. Bendita sois vós entre as mulheres, e bendito é o fruto do vosso ventre, Jesus. Santa Maria, Mãe de Deus, rogai por nós, pecadores, agora e na hora de nossa morte. Amém. Glória ao Pai, ao Filho e ao Espírito Santo, como era no princípio, agora e sempre.

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1: Opa, tô chegando pra ficar com vocês nessa rádio maravilhosa, com os melhores ouvintes. Eu, o Edson Costa, fico marcando presença pra ficar com vocês. E você está sintonizado na melhor rádio. Hoje é sexta-feira e isso significa que é hora de relaxar, esquecer as preocupações da semana e curtir o melhor da nossa programação.
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0: justiça.
1: A pesquisa Nexus BTG aponta um cenário de equilíbrio na avaliação do governo do presidente Lula, com 48% de desaprovação e 47% de aprovação, enquanto 6% não souberam ou não responderam. O levantamento indica melhora gradual nos índices ao longo dos últimos meses. A desaprovação vinha de 51% em março e caiu para 49% em abril, chegando agora a 48%. Já a aprovação apresentou leve crescimento no mesmo período, passando de 45% para 46% e agora 47%.
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0: 103,1, com um toque de classe para os melhores ouvintes. Você está no Hora Light. Oi, daqui a pouco a gente volta com muito mais para você. Aguenta aí.
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0: Meia-noite e 31 minutos.
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2: E aí, cheguei. Foi rápido. Você pensou que eu ia demorar mais, né? Não, tô de volta, viu? 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
1: Demi Lovato, nossa diva pop, tá em festa. Ela comemorou nesta segunda-feira 1 ano de casamento com o Jordan Lutz, que também é conhecido como Jutz. E a declaração dela foi de arrepiar, viu? Ela disse que esse foi o melhor ano da vida dela. Ai, que coisa linda de se ouvir, né? 1 ano de muito amor e parceria, e a gente aqui torcendo sempre por essa felicidade toda. É uma história que inspira demais, mostra que o amor tá no ar e que vale a pena celebrar cada momento especial.
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0: Essa foi a última aí, né? Essa foi a última, daqui a pouco a gente volta.
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0: Meia-noite e 52 minutos.
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2: Chegando mais uma edição, trazendo as melhores músicas. 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
2: Essa música todo mundo adora.

0: Obrigado.
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Tô chegando, eu sou o Edson Costa, quero desde já agradecer a você pelo seu carinho e pela sua honrosa audiência em nossa programação. O programa só tá começando.

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1: A Automob informou ao mercado a venda de um imóvel em São Paulo para a CBR 247, controlada da Cirela. O valor da operação será definido com base no desenvolvimento do empreendimento, entre o mínimo de 85 milhões e o máximo de 93 milhões de reais. O imóvel em questão é um terreno com área de 22.700 metros quadrados, localizado no bairro Vila Leopoldina, em São Paulo.
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2: 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E mais uma canção chegando para encantar você que gosta de música de qualidade.

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0: 1:10.
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2: Oi, demorei não, né? Foi rápido, foi. Então tô de volta aqui pra ficar com vocês aqui na sua. 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
2: Aqui toca os sucessos e as novidades do momento. É a gente tocando e você dançando.

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1: Marcelo Paz trouxe à tona questões importantes sobre o futuro do Corinthians. Ele abordou em suas declarações o destino do atacante Yuri Alberto e também a situação do jogador Memphis Depay, nomes que estão no radar do Timão. Essas falas de Paz surgiram logo após o sorteio da Copa do Brasil, um evento que aconteceu na terça-feira. Na ocasião, o dirigente comentou sobre os planos do clube paulista e os possíveis desdobramentos envolvendo a permanência ou a saída desses atletas, trazendo um panorama do que pode acontecer nos próximos passos do Corinthians.
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2: Se cadastre nosso WhatsApp. E mais uma canção chegando para encantar você que gosta de música de qualidade.

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4: Uma hora e 32 minutos.
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0: Está no ar o melhor do seu dia, com as trilhas que fazem a diferença para você que está sempre conosco aqui em nossa rádio. É um prazer enorme estar com você, tá bom? Rádio Oriente FM.
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0: Chegando mais uma canção que você vai curtir e vai chamar todo mundo pra

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1: A Câmara dos Deputados intensificou as medidas contra a violência infantil. O presidente da casa afirmou que o parlamento subiu a régua no combate a crimes contra crianças e adolescentes. Reforça o compromisso do legislativo em endurecer a legislação e as punições para agressores, buscando maior proteção e segurança para o público infanto-juvenil em todo o país. A iniciativa visa criar um ambiente mais seguro e desestimular a prática de qualquer forma de violência, garantindo o bem-estar e o desenvolvimento saudável das futuras gerações.
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2: 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Você pediu essa, lembra? Pensava que a gente não ia tocar? Tá tocando agora.

0: 103,1, tocando as melhores músicas. E aí fechamos mais um bloco com muita música. Vamos pro intervalo, já a gente volta.
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0: 1:55.
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2: Viu aí? Foi rápido. E como foi rápido, devia ganhar o seu dinheiro, né? Você disse que ia ser, ia demorar. Não demorou nadinha. 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
2: E a gente continua aqui com muitas canções. Essa, por exemplo, aí você vai amar. Vai gostar, vai adorar, claro.

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1: O deputado Hugo Mota, presidente da Câmara, tem atuado para tentar reaproximar o presidente Lula e o senador Davi Alcolumbre em meio a um período de tensão entre o Planalto e o Senado após a rejeição da indicação de Jorge Messias. Segundo informações de bastidores, Mota tem mantido conversas com lideranças políticas, ministros e o próprio Alcolumbre, buscando reduzir o desgaste institucional. Avalia-se que a ausência de retaliação do governo e o afastamento temporário de Alcolumbre podem abrir espaço para o diálogo.
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2: 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E mais uma canção chegando aqui, você pedindo e a gente tocando.

0: 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Ah, então, ó, chegando mais um bloco musical.
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0: 2:16.
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2: Bem-vindos ao universo musical que acompanha todos os momentos da sua vida. 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
2: Quando chega uma, todo mundo pede. E você pediu essa. E a gente tá tocando.

Eu sou Edson Costa, tudo bem? Com muita música e informação agora, tem muitos prêmios, a sua participação também pelas redes sociais, fica à vontade para se inscrever, tá bom?

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2: A incerteza sobre o cenário externo aumentou no segundo semestre, impulsionada pelo conflito envolvendo Estados Unidos, Israel e Irã. De acordo com o Banco Central, as tensões geopolíticas elevaram os riscos globais, sobretudo pelos impactos na região do Oriente Médio e nas cadeias de suprimento, incluindo o fluxo de commodities pelo Estreito de Hormuz. Apesar disso, o Banco Central ressalta que o crescimento global ao longo de 2025 surpreendeu positivamente, mesmo em meio a incertezas sobre políticas econômicas e ao aumento de tarifas nos Estados Unidos.
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4: Tá chegando mais uma canção que você vai gostar.

0: respirar e já voltamos com a programação que você adora.
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0: 2:36.
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2: Vale a pena ligar o rádio aqui na sua rádio e ouvir essa canção. A gente chega com ela agora.

Opa, salve, salve, eu sou Edson Costa, chegando para ficar juntos com os melhores ouvintes. Essa é a rádio que toca notícia, música e é a rádio que mais interage com você.

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1: Uma das small caps negociadas na Bolsa de Valores, a Mills, anunciou que os acionistas controladores firmaram um contrato para vender 50,3% da companhia à francesa Loxam SAS por R$16 por ação. Com a compra do controle, o grupo francês ficará obrigado a lançar uma oferta pública de aquisição para os acionistas minoritários da Mills, nas mesmas condições, conforme previsto na legislação e nas regras no novo mercado da B3.
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2: Sucesso o tempo todo. Essa música todo mundo canta junto.

0: 103,1. Você sempre bem sintonizado na melhor rádio. Aí tá chegando o intervalo, né? Daqui a pouquinho a gente volta.
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0: 2:57.
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2: E a partir de agora a gente chegando com todas as músicas, aquelas que você curte, que você gosta. Tamo junto. 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
2: Essa com certeza você já ouviu, mas está ouvindo de novo.

Eu sou Edson Costa, tamo junto firme e forte, aqui tocando muita música do jeito que você quer, do jeito que você gosta, do jeito que você pede, claro.

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1: Argentina e Uruguai esgotaram suas cotas de exportação de arroz e ovos para a União Europeia. Essa situação é resultado de um critério transitório de registro antecipado, que concentrou as vendas dos produtos desses países logo no primeiro mês de vigência do acordo. A medida teve um impacto direto nos exportadores brasileiros, que viram novos pedidos bloqueados. O esgotamento rápido das cotas vizinhas prejudica a dinâmica de mercado para outros produtores da região, como o Brasil, que agora enfrentam barreiras para acessar o mercado europeu com esses produtos, gerando preocupação no setor do agronegócio.
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2: 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Mais uma canção que chega. A música aqui não para.

0: 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Tá na boa, tá na Rádio Oriente FM. Para você que está sempre ligado na rádio, uma pausa rapidinha e já já voltamos com mais músicas para o seu dia.
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0: 3:18.
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2: Começa agora uma sequência de sucessos que são a trilha sonora dos seus melhores momentos. Vamos juntos, eu e você, aqui na sua Rádio Oriente FM.
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2: E aí, lembra desse som? A gente toca agora, com exclusividade.

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1: Aquele que, pasmem, está incomodada com a flacidez no pescoço e fez uma comparação inusitada. Ela disse que parece a pelanca de um galo. É, vocês ouviram bem, pelanca de um galo. A cantora, que tem 43 anos, sempre foi um ícone de boa forma, né? Uma inspiração para muita gente na academia, com aquela barriga chapada, um corpo super sarado. Mas agora parece que nem tudo é perfeito, e ela mesma revelou essa preocupação. Recentemente, durante um dos seus treinos, ela notou essa flacidez e não hesitou em compartilhar com os fãs o que a estava incomodando. É a prova de que até as celebridades mais saradas têm suas inseguranças e aquelas partes do corpo que a gente não gosta tanto, né? Imagina a Kelly Key, gente, reclamando de pelanca. Quem diria, hein? Mas é isso, a vida real é assim mesmo, com seus altos e baixos. E até as musas têm que lidar com a passagem do tempo e as marcas que ele deixa. A gente acompanha por aqui cada detalhe, cada desabafo, porque no Fofocando a gente gosta de saber de tudo que rola nos bastidores da vida das celebridades.
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2: 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É a gente tocando e você dançando. 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

0: 103,1, sempre na sintonia fina. Encerramos mais um bloco musical, daqui a pouco a gente volta.
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0: 3:39.
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2: 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Para você que está sempre conosco aqui na rádio. 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
2: Chegando mais um modão que todo mundo adora.

Eu sou o Edson Costa. Fica à vontade aí você para estar participando, tá bom? Bom demais estar com você, que é o melhor ouvinte do mundo. Essa é a sua rádio, que é primeiro lugar em tudo, né? Em tudo que faz.

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1: A Polícia Federal aponta um alinhamento político entre o ex-governador do Rio de Janeiro, Cláudio Castro, e o empresário Daniel Vorcaro. As investigações indicam uma suposta proximidade que levanta questionamentos sobre a conduta de ambos. Nesta terça-feira, Cláudio Castro foi alvo de um novo mandado de busca e apreensão, como parte das diligências que apuram irregularidades. A operação reforça o foco das autoridades em esquemas de corrupção envolvendo figuras públicas e empresários. Os desdobramentos prometem novas informações à medida que as apurações avançam.
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2: Fique sintonizado em 103,1 e mandando sua mensagenzinha de texto pelo nosso WhatsApp. E chegando mais uma canção. Essa aí acredito que você já ouviu, mas ouviu aqui e vai ouvir de novo.

0: Sucesso o tempo todo, com audiência disparada, só pra você. Chegamos ao fim de mais uma edição desse programa belíssimo. A gente volta a se falar no próximo programa. Eu sou o Edson Costa e tamo junto. Então, ó, tchau.
1: Bora.
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1: Quatro e oito.

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Bom dia, irmãos e irmãs. Senhor, dormimos bastante, descansamos e estamos dispostos e dispostas para o dia que agora se inicia. Nós te agradecemos pelo sono repousante que tivemos nesta noite e queremos te dizer que durante o dia inteiro queremos estar na tua presença. Queremos enxergar-te em nossos lugares de trabalho, nas pessoas com quem cruzamos pelas ruas, nos marginalizados que encontramos. Faze que tenhamos para cada um deles e delas uma atitude digna de cristãos que carregamos conosco. Que sejamos pacientes, caridosos e caridosas com as crianças e que aprendamos a corrigir sem humilhar, a amar sem adular e a fazer aquilo que teu Filho Jesus Cristo veio fazer entre nós, viver uma vida inteira de amor no serviço aos irmãos e às irmãs. Que todos e todas tenham um bom dia, um bom trabalho e que o Senhor Jesus permaneça sempre em nossos corações. Glória ao Pai, ao Filho e ao Espírito Santo, como era no princípio, agora e sempre. Amém.

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2: É só modão no Amanhecer Sertanejo. Bom dia pra você, excelente sexta-feira. Tamo juntos, meus amigos, aqui na Rede Oriente FM. Até as 8 da manhã, tocando só modão. Sextou, minha gente!
3: Bom dia!
2: Que bom ter você com a gente aqui na Oriente FM. Muita moda boa!

Jean Giovanni, é modão bom demais, amanhecer sertanejo. Você ligado comigo, obrigado pelo carinho, pela companhia. Deixa um abraço aqui pros amigos participando com a gente, ligados aqui no Amanhecer Sertanejo. O amigo, alô Vicente, os amigos aí do Cotovelo, Santa Maria de Itabira na audiência também. Forte abraço pra vocês, obrigado pelo carinho. Meu amigo Jubileu, em Medina, também tá na sintonia, mandando alusão aí pros amigos, sempre aí participando com a gente. Já já, mais alô.

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2: O dia 18 de maio marca o Dia Nacional de Combate ao Abuso e à Exploração Sexual de Crianças e Adolescentes, uma data de mobilização, conscientização e responsabilidade coletiva. 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Já no dia 12, foi realizada uma oficina sobre parentalidade positiva com a Rede de Proteção em Alvorada de Minas. 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No dia 14, o projeto chegou ao Colégio, com mais uma palestra lúdica. 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A gerente de saúde da Anglo-American, doutora Carolina Bretas, reforça.
3: Quando uma criança encontra alguém disposto a ouvir, acolher e agir, ela tem mais chances de romper o ciclo da violência. 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

0: Muito mais música na Oriente, 5h21.
1: Bom dia
0: pra você, Samodão no Amanhecer Sertanejo. Bora pular no chão, gente. Mais alô chegando por aqui, nossa amiga Jussara, da Fazenda Pé da Ladeira, tá ligadinha também no Amanhecer Sertanejo. O amigo Deusdete tá aí preparando pro trabalho também, curtindo a programação. Obrigado, Deusdete, pela participação. Quem mais com a gente? Vamos falar com o nosso amigo Jubileu, lá de Medina, falando com a gente. Bom dia, Jubileu!
2: Bom dia, Marco, bom dia, Darlan, bom dia, Fernando Henrique, bom dia, Jorge. Para todos os amigos que estão na escuta, e uma boa sexta-feira, seja abençoada. Sextou! Vamos que vamos para a luta. Na Lagoa do Guedo.
0: Certo.
2: Comércio do Bruno, Tabatinga. Supareceu os primos. Lagoa do Guedo e de novo, Figueira Luta. A todos aí, um bom dia a todos. Seja muito abençoado por Deus. Uma boa sexta-feira.
0: Valeu, Jubileu.
2: Dentro das 12h20 que o Radinho tá comendo de concha.
0: Opa, você não brinca não, hein? Bom dia pra você, obrigado pela participação. Deixando abraço também para os nossos amigos aí na sintonia. A Ritinha também tá com a gente, os amigos de Santo Antônio do Rio Abaixo, participando aqui no Amanhecer Sertanejo. Obrigado pela companhia, pela participação. E alô também pros amigos. Alô, Dieguinho, também o seu Zu na Fazenda Formosa, ligados aqui no Amanhecer Sertanejo. Bom dia pra vocês. Vamos de moda boa da Oriente, 5h23 agora.

0: Zezé de Camargo e Luciano.
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0: Só modão bom demais no Amanhecer Sertanejo. Vamos falar com os amigos participando com a gente. Bom dia, bom dia. Quem vai falar com a gente é o nosso amigo João. Tá aí na vila ouvindo a gente, participando aqui no programa. João, fala comigo.
2: É, eu queria pedir uma música. Eu sou João de Sotico. Queria pedir uma música com o Teodoro Sampaio. Água no Leite, ofereço pro meu amigo Antônio, lá do Ar da Vila. Todos meus conhecidos Santa Maria e todos meus conhecidos Passabem. E para todos vocês da rádio aí, viu, Tião? Fique com Deus.
0: Um abraço, João. Obrigado pela participação. Bom dia para você. 5h31.

0: Adão Bom Demais da Oriente, é Gino e Gino, ela chorou de amor. Já já mais alô pra você participando do Amanhecer Sertanejo.
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15. Que bom ter você com a gente na Oriente, 5h43, Samodão no Amanhecer Sertanejo. Mais alô chegando por aqui. Mandando abraço pros amigos aí na sintonia. Cida Vascaína, tá em Belo Horizonte, ligadinha, ouvindo Amanhecer Sertanejo. Bom dia, Cida! Quem mais com a gente também? Nossa amiga Milsa Viana e família em Pedra Azul, também sempre na audiência. Obrigado pela participação. E abraços, Ivone, Santa Maria de Itabira, ligadinha também no programa. Obrigado, Ivone, pela participação. Abraço também aqui participando com a gente. A Fernanda do Cerro, também participando aqui no programa. Mandando um alusão especial aí pra sua mãe, pro seu pai, também pro seu irmão, seu esposo, toda a família aí na sintonia, ouvindo a gente, participando aqui no Amanhecer Sertanejo. Bom dia, Fernanda e toda a família. Obrigado pela companhia. 5h44. Sérgio Silva.

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0: Eita, modão, bom demais, amanhecer sertanejo. Trio Parada Dura e Marília Mendonça. Já já mais moda boa, já já mais alô pra você participando com a gente.
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0: Na Oriente, agora 6 horas.
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3: O anjo do Senhor anunciou a Maria, e ela concebeu do Espírito Santo. Ave Maria, cheia de graça, o Senhor é convosco. Bendita sois vós entre as mulheres, e bendito é o fruto do vosso ventre, Jesus. Santa Maria, Mãe de Deus, rogai por nós, pecadores, agora e na hora de nossa morte. Amém. Eis aqui a serva do Senhor, faça-se em mim segundo a vossa palavra. Ave Maria, cheia de graça, o Senhor é convosco. Bendita sois vós entre as mulheres, e bendito é o fruto do vosso ventre, Jesus. Santa Maria, Mãe de Deus, rogai por nós, pecadores, agora e na hora de nossa morte. Amém. E o Verbo Divino se fez carne e habitou entre nós. Ave Maria, cheia de graça, o Senhor é convosco. Bendita sois vós entre as mulheres, e bendito é o fruto do vosso ventre, Jesus. Santa Maria, Mãe de Deus, rogai por nós, pecadores, agora e na hora de nossa morte. Amém. Rogai por nós, Santa Mãe de Deus, para que sejamos dignos das promessas de Cristo. Oremos. Infundi, Senhor, como vos pedimos, a vossa graça em nossas almas, para que nós, que pela anunciação do anjo, vimos ao conhecimento da encarnação de Jesus Cristo, vosso Filho, por sua paixão e morte, sejamos conduzidos à glória da ressurreição, pelo mesmo Cristo, Senhor nosso. Amém.
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5: As festas litúrgicas da Igreja são uma grande catequese para todos nós. Começa no Advento. Advento são 4 semanas preparatórias para o Natal. Aí vem o nascimento de Jesus, que nasceu no meio dos pobres, sem nenhuma regalia, veio trazer para nós a salvação. Aí o Natal celebra a chegada de Cristo. Depois vem o batismo de Jesus. Depois vem a chegada dos reis magos. Até os pagãos reconhecem que Jesus é Deus. Abrindo seus cofres, trouxeram para eles presentes, ouro, incenso e mirra. Reconheceram que Jesus é grande e Deus conosco. Aí vem o tempo da quaresma. Começa na quarta-feira de cinza, lembrando que nós somos pecadores e queremos o perdão de Deus. A quaresma com 40 dias, preparando-nos para a Páscoa e ressurreição, para a Semana Santa. A quaresma é tempo de oração, de penitência, de ajudar os outros. É tempo de purificar nossa alma em Jesus Cristo e na Santíssima Trindade, na nossa Igreja. É tempo de voltar-se para a Igreja, lembrar que Deus é misericordioso. Aí vem a ascensão de Jesus aos céus, subida de Jesus aos céus, vem Pentecostes, né? Aí vem o tempo comum, vai até novembro, celebrando Jesus ressuscitado, Jesus glorioso que morreu por nós, derramou seu sangue por nós. Cremos em Jesus Cristo ontem, hoje e sempre, como os primeiros cristãos, você vai ser condenado ao fogo, ali, olha a fogueira. Pois é, a fogueira acaba o fogo, mas o inferno não. Então, ele não tinha medo de morrer pelo Cristo, não. E esses primeiros cristãos, os primeiros mártires, foram verdadeiros heróis, verdadeiras pessoas que amava Jesus, dava vida por Jesus, tinha uma fé verdadeira, não é fé mais ou menos não. Então a liturgia católica vai nos catequizando. Cada domingo vem a missa com um evangelho diferente para nos catequizar. Termina o ano litúrgico com a festa de Cristo Rei. Ele é o Rei do Universo, Ele é todo poderoso, Ele veio trazer para nós a salvação e assim por diante. E nós, crendo em Jesus, purificando nossa alma, evitando o pecado, vamos nos aproximando da salvação. Nós não merecemos, mas Ele quer trazer para nós a salvação.

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Muito bem, na Oriente, agora 6:09. Bom dia pra você, bom fim de semana. Sextou, meus amigos, que maravilha. Mais alô chegando por aqui, abraçando os amigos, participando do Amanhecer Sertanejo. Alô, alô, tem alô, nossos amigos aí na sintonia. Bom dia, Fabiana. Fabiana da Fazenda Pedra do Modesto, mandando um abração especial aí pra filha Emily, a Priscila, todos aqui de Pedra Azul também na sintonia. Obrigado pela participação, Fabiana, e toda a família aí na audiência. Bom dia.

0: Roberta Miranda na Oriente, sucesso o tempo todo.
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0: Só modão bom demais no Amanhecer Sertanejo. Vamos falar com a dona Bena, que tá ligadinha também no Amanhecer Sertanejo, participando aqui com a gente. Oi, dona Bena, bom dia.
3: E Marcos, peço que você maluco. Para meu esposo, para Gisele, para Viela, Diogo, Luciana, Valentina, Maria Isabel, Maria Vitória, para Joyce, família, Rosário, Progresso, Lourenço, o possível, tá com a música para mim, com Henrique e Juliano, qualquer uma. Fica com Deus, tenha um bom dia.
0: Bom dia, dona Bena, obrigado pela participação. Os amigos da Estiva e sempre na audiência. 6:16 agora.

0: Eita, modão bom demais. Tairone na Oriente, sucesso o tempo todo. Já já mais modão, mais alô pra você participando com a gente.
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0: muito mais música no seu rádio. Bom dia pra você na Oriente, 6h26 agora.
1: Bom dia!
0: Mais alô, mais abraços pros amigos participando com a gente, quem tá falando com a gente. Alô, Pedro em General Dutra, os amigos de Medina também sempre na audiência com a gente. Manu Freitas, tá em Pratinha, no sul de Minas, mandando aquele alusão especial aí pro seu pai Manuel, pra sua mãe Meire, aí no Araçagi, ligados aqui no Amanhecer Sertanejo. Bom dia pra vocês, de Paulo e Paulino.

0: Eduardo Costa e os 10 mandamentos do amor.
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0: Só modão bom demais amanhecer sertanejo.
2: Bom dia!
0: Abraçamos amigos, bom dia Nilde, em Divisa Alegre, com toda a família, sempre na audiência com a gente. Oi Coquinha, bom dia, fala comigo minha amiga.
3: Bom dia DJ Cabeça.
0: Bom dia.
3: Vamos menino.
0: Vamos que vamos.
3: Já amanheceu e tá chovendo, tá neblinando.
0: Eita, tá bom demais.
3: Deus abençoe sua sexta-feira e sua de Dafne.
0: Amém.
3: Eu queria que você mandasse a música do carpinteiro aí.
0: Eita.
3: Pra mim, pra você, Dafne, Alain, sua esposa, Dona Sônia, Zé Carmen, irmã Branca e todos os ouvintes da Rádio Oriente. Rádio Oriente, sucesso o tempo todo.
0: Valeu, amiga Coquinha. Bom dia pra você.

0: excluir.
1: Sucesso na Orientes, Henrique Gabriel, Marília Tavares. Sabadão da Amanhecer Sertanejo, daqui a pouquinho mais alô, mais abraços para você participando com a gente.
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1: Mas olha que moda boa, hein? Essa é pra homenagear as mulheres do nosso Brasil. Chega mais, Teodoro Sampaio.
2: Pessoal do Sacode a Poeira, nesta festa bonita, maravilhosa. Um abraço.

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10: Sexta-feira, 29 de maio, tudo bem com você? Eu sou Vitória Vieira e esse é o Café Express. Obrigada pela companhia.
11: Eu sou Evandro, confira só as primeiras manchetes de hoje.
10: Fiocruz apresenta pesquisa abrangente sobre a saúde dos idosos no país.
11: Senado aprova projeto que cria política para estudantes superdotados.
10: Mais de 500 mil de pessoas bloquearam acesso a sites de apostas.
11: Ação da Marco Polo sobe até 3% com mudança do programa Move Brasil.
10: Fundo Imobiliário vende participação em shopping e revisa guidance de dividendos. A Fiocruz e a UFMG divulgaram a terceira edição do estudo longitudinal da saúde dos idosos, uma das maiores pesquisas sobre o envelhecimento no país. O levantamento disponibilizará cerca de 100 indicadores sobre saúde e condições de vida da população com mais de 60 anos. Os dados mostram que fatores urbanos e sociais influenciam fortemente a qualidade de vida dos idosos. Entre os destaques, 42% dos idosos urbanos têm medo de cair devido às más condições das calçadas e vias públicas. Índice maior entre mulheres e pessoas acima de 80 anos.
11: O Senado aprovou o projeto de lei que cria a Política Nacional de Estudantes com Altas Habilidades e Superdotação. A proposta agora segue para a sanção presidencial. A medida busca garantir atendimento educacional especializado para alunos com elevado potencial intelectual e alta capacidade de aprendizagem. Entre as ações previstas estão aceleração de estudos, agrupamento de estudantes com interesses semelhantes e acesso a programas de aprofundamento curricular. O texto também prevê a criação de centros de referência em parceria com estados e municípios. Os recursos para a implementação poderão vir do Fundo Social do Pré-Sal, das apostas esportivas, do Salário Educação destinado ao Fundeb e de verbas públicas do Programa de Aceleração do Crescimento, o PAC.
10: Mais de 574 mil pessoas já utilizaram a plataforma centralizada de autoexclusão do governo federal para bloquear o próprio acesso a sites de apostas autorizados no Brasil. Segundo o Ministério da Saúde, 41% dos usuários relataram perda de controle sobre jogo ou impactos na saúde mental como principal motivo para essa decisão. Problemas como segurança de dados e dificuldades financeiras também aparecem entre as razões mais citadas. Criado em dezembro do ano passado, o sistema permite bloquear todas as contas vinculadas ao CPF com um único pedido.
11: As notícias do mercado financeiro agora no Café Express.
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11: As ações da Marco Polo POMO4 operam entre as maiores do Ibovespa após o governo ampliar o prazo de financiamento no programa Move Brasil. POMO4 terminou com avanço de 0,97% a R$ 6,22. O Conselho Monetário Nacional aprovou a ampliação do prazo de financiamento do programa Move Brasil para a renovação de ônibus e micro-ônibus usados no transporte coletivo de passageiros, de 60 meses para 120 meses. Em nota, o Ministério da Fazenda afirmou que a mudança equipara as condições de financiamento para o setor àquelas já oferecidas para transportadores autônomos e cooperativas de transporte de cargas.
10: O fundo imobiliário HSI Malls concluiu o desinvestimento parcial no Shopping Pátio Maceió, em Alagoas, em uma transação que deve gerar lucro total de R$ 110,7 milhões, o equivalente a R$ 5,19 por cota. Com a liquidação da primeira etapa da venda, o HSML11 recebeu R$ 131 milhões à vista e reconheceu o ganho de capital de R$ 62 milhões ou R$ 2,93 por cota.
11: Outras notícias em instantes no Café Express.
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0: bem na Oriente, agora 7h19. Bom dia pra você!
1: Bom dia!
0: Amanhecer sertanejo no seu rádio, só modão no seu fim de semana, aqui na Rede Oriente FM, abraçando os amigos aí na sintonia, ouvindo a gente, participando aqui no programa também, deixando o nosso abraço, a nossa Margarete em Pedra Azul, participando com a gente. Obrigado, Margarete, pela participação. Abraçando também os amigos aí de Ferros, nossa amiga Edmar, tá ligadinha também no programa. Obrigado, Edmar, pela participação, pedindo aqui um sucesso do Zezé de Camargo e Luciano, e a gente toca aí pra você, sempre aí na sintonia com a gente. Bom dia também pra Dona Tereza, o Gildásio em Pedra Azul também tá na sintonia no Novo Progresso. Bom dia, 7h20, Zezé de Camargo e Luciano.

Zé Neto e Cristiano, Pátio do Posto. Só modão bom demais. Amanhecer sertanejo, que bom ter a sua companhia nessa manhã maravilhosa de sexta-feira. Sextou, meus amigos, 29 de maio. Deixando um abraço aqui para os amigos. Bom dia, Ivone, em Santa Maria de Itabira. Tá ligadinha também com a gente. Alô, também João Molevade, também tá na sintonia. Obrigado pela companhia, pela participação. Ed Brito e Samuel.

Eita, João Bosco e Vinícius, Chora Me Liga, só modão. Pra você ligado no Amanhecer Sertanejo, já já tem mais. E o seu alô também.

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0: todo! Bom dia pra você, 7h40 na Oriente. Mais alô chegando por aqui, nossa amiga Mara Lúcia, os amigos da comunidade Tamanduá também na sintonia, participando aí com a gente. Bom dia, Nice, os amigos de Jacutinga, Medina também com a gente, os amigos aí do Baú Simão, alô Santa Maria de Itabira, sempre na audiência também. Nosso abraço também, nossa amiga Alexandra da Fazenda José dos Santos, mandando alusão pro seu esposo Rosilvan, pras filhas Luara, Rosiele, pra mãe Luciana, o pai Vanderlei, também pro irmão Júnior, a cunhada Silvana, a amiga Natália e toda a família ligados aqui com a gente. Bom dia pra vocês!
1: Olha,

0: Israel e Rodolfo e Ana Castela na Oriente. Sucesso o tempo todo. Bom dia.
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0: Tão bom demais Amanhecer Sertanejo. Os amigos aí na sintonia participando com a gente. Bom dia, dona Ana Maria e da comunidade Tombo. Tá ligadinha, ouvindo a gente pela internet, mandando alusão aí pros amigos, pras amigas aí na sintonia, ouvindo a gente. Obrigado pela participação, dona Ana. Bom dia pra senhora. Quem mais com a gente também, participando com a gente? Dona Carminha, do Lajeiro Pedreiro, está em Belo Horizonte, mandando alusão aí pros amigos. Quem mais também com a gente? A Neuza Magalhães, de Morro do Pilar, também na sintonia. Bom dia. 13 faltando pras 8. Gustavo Lima.

0: Matheus e Cauã e Bruno Marrone.
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0: Só modão, bom dia mais Amanhecer Sertanejo. Bom dia, Sônia, ligada também com a gente, participando aqui no programa. Um abraço também para participando aqui no programa. Nosso amigo Juliano na Fazenda Ginete tá mandando alusão especial aí para o seu pai Jorge Gonçalves, lá na Fazenda Nova Serrana, para a mãe Marineide, também para o irmão Gleiciano na Fazenda Queimada Preta, para as irmãs a Milena, a Leila, o cunhado Marcílio, os amigos da Gissara, sempre na audiência também. Bom dia para vocês. 6 faltando agora para as 8.

música aqui da Oriente, Henrique Juliano, mais amor e menos drama, finalizando muito bem o Amanhecer Sertanejo, agradecendo o seu carinho, a sua companhia, mas antes de deixar um alusão para Eliette e família em Cachoeira de Pajeú, tá sempre ligada também com a gente, na sequência, Bom Dia Oriente.

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5: 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Proteger nossas crianças é um dever de todos. Como parte desse compromisso, seguimos com o projeto Infância Protegida, desenvolvido em parceria com os municípios de Dom Joaquim, Alvorada de Minas e Conceição do Mato Dentro, levando informação, cuidado e fortalecimento da rede de proteção. Durante todo o mês de maio, diversas atividades foram realizadas para sensibilizar a comunidade. No dia 5, em Cerro, aconteceu a palestra lúdica Meu Corpo, Meu Tesouro, na Escola Municipal Doutor Dário Augusto, no distrito de Mumbuca. No dia 6, a ação foi levada ao Instituto Educacional Nossa Senhora da Conceição, também no Cerro. Já no dia 12, foi realizada uma oficina sobre parentalidade positiva com a Rede de Proteção em Alvorada de Minas. No dia 13, a atividade aconteceu em Dom Joaquim, junto com uma ação na comunidade de Gororós. No dia 14, o projeto chegou ao Colégio, com mais uma palestra lúdica. E encerrando a programação, no dia 28, ocorre a oficina e ação comunitária em Congonhas do Norte. A gerente de saúde da Anglo-American, doutora Carolina Bretas, reforça.
6: Quando uma criança encontra alguém disposto a ouvir, acolher e agir, ela tem mais chances de romper o ciclo da violência. Proteger nossas crianças e adolescentes é um compromisso de toda a sociedade.
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0: 8h05, ótimo dia pra você!
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2: Olá, eu sou Evandro e este é o Café Express, sua dose diária de cafeína com notícias.
3: E eu sou Vitória Vieira. Vamos às manchetes. 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
2: Café Express. Desemprego chega a 5,8% no trimestre encerrado em abril, diz IBGE.
3: Lula diz que Brasil seria melhor sem mentiras.
2: Dores menstruais tiram as aulas de 4 em cada 10 alunas no país.
3: Braskem ainda é alto risco e potencial da ação aumentou, de Citi.
2: Salesforce supera em lucro a receita no primeiro trimestre fiscal, mas decepciona em pedidos. A taxa de desemprego no Brasil ficou em 5,8% no trimestre encerrado em abril de 2026, segundo dados do IBGE. O índice representa alta de 0,4 ponto percentual em relação ao trimestre anterior, mas queda de 0,8 ponto percentual na comparação com o mesmo período de 2025. Cerca de 6,3 milhões de brasileiros estavam em busca de trabalho, sem conseguir ocupação. Aumento de 471 mil pessoas frente ao trimestre encerrada em março. A pesquisa também apontou que a população ocupada somou 102,3 milhões de pessoas, um recuo de 0,3% em relação ao trimestre anterior.
3: O presidente Lula afirmou durante a entrega de moradias do programa Minha Casa Minha Vida em Manaus que o Brasil poderia estar em uma situação melhor se a população não tivesse sido influenciada por mentiras durante o período eleitoral. Ele defendeu que eleitores tenham mais maturidade para distinguir informações verdadeiras de falsas e criticou políticos que, segundo ele, não têm compromisso com a população mais pobre. Lula também alertou para o uso da desinformação e da inteligência artificial nas redes sociais. O evento contou com a entrega de mais de 500 moradias no residencial Morar Melhor, com investimento de mais de 92 milhões, beneficiando cerca de 2 mil pessoas.
2: Pesquisa do Instituto Alana, em parceria com o Instituto Equidade.info, revelou que 6 em cada 10 estudantes dos ensinos fundamental e médio que menstruam sofrem com cólicas moderadas ou fortes, prejudicando a rotina escolar e exigindo medicação. Além disso, 37,1% das alunas faltam às aulas mensalmente devido a dores menstruais. O levantamento ouviu estudantes, professores e gestores de redes públicas e privadas de todo o país. Entre os principais sintomas apontados estão cólicas, cansaço, dores no corpo, dores de cabeça e desconfortos abdominais. Vergonha, medo de vazamentos e a falta de acesso a banheiros e produtos de higiene também apareceram como fatores que dificultam a permanência das estudantes na escola.
3: Vamos com as notícias do mercado financeiro.
1: 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Tudo sobre a Bolsa de Valores.
3: O Citi elevou o preço-alvo das ações da Braskem de 10 para 14 reais, mas manteve a recomendação neutra e a classificação de alto risco para os papéis da petroquímica. Segundo o banco, a revisão ocorreu após a atualização do modelo da companhia com os dados operacionais do primeiro trimestre, além de novas estimativas macroeconômicas e de spreads petroquímicos. O banco afirmou que a elevação do preço reflete principalmente uma projeção maior de EBITDA para 2026, sobretudo no segundo trimestre, diante da recente alta de preços e spreads petroquímicos.
2: A Salesforce SSFO34 registrou um lucro líquido de 2,11 bilhões de dólares no primeiro trimestre fiscal de 2027, de acordo com o relatório divulgado. Ajustado, o lucro por ação foi de 3,88 dólares, uma alta de 50% na na comparação com o mesmo período do ano anterior e bem acima do estimado pelos analistas da FactSet, que foi de 3,13 dólares. Já a receita teve saldo anual de 13% a 11,13 bi de dólares, também superando as expectativas da FactSet de 11,05 bi dólares. Os resultados se referem ao período de 3 meses encerrado em 30 de abril de 2026.
3: Uma pausa rapidinha, voltamos já já. 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
1: 8h15, uma maravilhosa sexta-feira pra você, hoje 29 de maio, última sexta do mês e você, claro, ligado no Oriente. É um prazer estar com você, sua amiga Patrícia Souza, até meio-dia aqui no Centro-Leste. E já trazendo as previsões para o seu signo.
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3: Sexta-feira maravilhosa pra todos vocês, bom fim de semana. Vamos às previsões para o seu horóscopo, Áries, Touro e Gêmeos.
2: Áries, de 21 do 3 a 20 do 4.
4: Oi, bom final de semana, Ariano, ótima sexta. O céu, ele pede aí coragem para que você se posicione. Se quiser ser bem sucedido, sucedida, você precisa de duas coisas. A primeira é saber o que realmente deseja e a segunda é agir com coragem, hein? Hoje sua cor é amarelo, 55, número da sorte.
2: Touro, de 21 do 4 a 20 do 5.
3: Pra você que pertence ao signo de Touro, boa sexta-feira para você também. Você passa por tomadas de decisões muito difíceis. Isso porque está sendo levado a agir com sabedoria, o que torna necessário ser o seu próprio juiz. O discernimento é essencial para que você tome uma decisão profunda em família ou em relação a um imóvel. Desapegar é difícil mesmo, porém a melhor alternativa é essa. Busque a sua paz. Número 11 para hoje, azul é a cor.
2: Gêmeos, de 21 do 5 a 21 do 6.
4: Oi, gêmeos, você tem aí a oportunidade de expressar o que pensa, porém isso desfavorece algumas pessoas do seu convívio. É preciso saber falar porque a força do verbo tem poder. Hoje sua cor é roxa, o número da sorte 9.
3: Já já pra você de Câncer, Leão e Virgem.
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0: Câncer, de 22 do 6 a 22 do 7.
2: Ótima sexta-feira para você do signo de Câncer. O universo vem exigindo de você outro tipo de postura financeira. A necessidade de quebrar uma estrutura para reconstruir uma nova vem sendo o seu grande desafio. E para isso, porém, é preciso quebrar crenças que vêm limitando o seu desenvolvimento. O céu vai exigir uma postura ética e sábia para lidar com o seu dinheiro. Azul também é a cor para hoje. Número da sorte é 14.
0: Leão, de 23 do 7 a 22 do 8.
3: Ótima sexta, leonino, leonina. Você pode se sentir aí mais irritado, irritada, ansioso, ansiosa. Por isso vai ser necessário se posicionar com sabedoria diante de uma situação ou de uma pessoa aí que está impedindo o seu desenvolvimento. Tudo isso aí é relativo porque ninguém é capaz de fazer tudo sozinho. Hoje sua cor é branco, número da sorte 32.
0: Virgem, de 23 do 8 a 22 do 9.
2: Virgem, podemos aqui discutir o que é justo ou injusto na sua jornada, porém isso vai te levar a lugar nenhum. É preciso entender o que está disponível em suas mãos e a partir de um novo campo de visão, saber que você será capaz de se desprender dos seus medos mais profundos para a sua vida seguir o fluxo. É sobre isso. Este é o céu. 31 é o número, preto é a cor para hoje.
3: E daqui a pouquinho, Libra, Escorpião e Sagitário.
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bafo hoje não, tá chegando a 36ª Cavalgada e Rodeio de Itambé do Mato Dentro. Começa na próxima quinta-feira, dia 4 de junho e vai até domingo, dia 7 de junho, com grandes atrações pra você. Na quinta tem show de Thiago Coelho, o Bruto da Chicotada. Tem também na sexta, João Neto e Frederico, é isto mesmo. Com entrada franca, hein? No sabadão tem Sérgio Silva estilizado, logo após Luana Magalhães. No domingo tem, a partir das 10 horas da manhã, concurso de marcha e aquela programação gostosa para toda a família que você já conhece.

0: 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Libra, de 23 do 9 a 22 do 10.
1: Vamos então agora, Libra, Escorpião, Sagitário, começando com você que é de Libra. Boa sexta-feira. É a sua determinação, Libriano, e o seu foco que vão te ajudar a transitar por um obstáculo. Os seus projetos, eles precisam ser encarados com coragem e preocupação zero em relação a pessoas que não te apoiam, hein? Você tem que aprender a dizer não. Hoje sua cor é verde claro, número da sorte 2.
0: Escorpião, de 23 do 10 a 22 do 11.
2: Escorpião, a determinação de uma pessoa que faz parte da sua vida a leva a tomar uma decisão profunda e complexa. Isso pode gerar vitórias ou derrotas. O que vai contar com o triunfo é o que está por trás destas decisões, porque o céu está cobrando justiça e ética. Tudo isso vai levar você a questionar a sua própria vida, mas ainda que isso seja necessário. Número da sorte é o número 6, verde, é a cor para hoje.
0: Sagitário, de 23 do 11 a 21 do 12.
1: Oi, oi, oi, Sagitário. Quebrar crenças é um processo doloroso e desafiador, porém, é possível e extremamente necessário aí para o desenvolvimento. Por isso, reveja sua conduta em relação a algumas pessoas do teu convívio. Para essa sexta, sua cor é vermelho, número da sorte 19.
2: Já já para você de Capricórnio, Aquário e Peixes.
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0: para as 9, bom dia!
1: 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Capricórnio, de 22/12 a 20/1.
2: Como você de Capricórnio, ótima sexta-feira. A depender da sua situação com recursos compartilhados,

0: lados. A melhor alternativa é seguir sozinho, sem a ajuda de ninguém. Cada caso é um caso, contudo, uma definição financeira é de extrema importância para que a sua vida ganhe movimento e fluidez. Reveja o que precisa ser desapegado. Cor goiaba para hoje. Número da sorte é número 1.
1: Aquário, de 21 do 1 a 18 do 2.
2: Aquariano, aquariana, ótima sexta, bom final de semana. É nítido que uma pessoa rivaliza com você ou que você não goste dessa pessoa. Vocês pensam aí de uma forma totalmente diferente ou cada um está enxergando a situação de um ponto de vista diferente. É um céu tenso que pode ativar brigas e também situações nas quais você deve se preservar. Hoje o seu número da sorte é o 9 e a sua cor é cinza.
1: Peixes, de 19 do 2 a 20 do 3.
0: Peixes, é preciso identificar o que está acontecendo no seu trabalho. Existe algum tipo de rivalidade, de competição que não são mais saudáveis. E essa experiência vai colocar você na linha de frente para que você resolva tudo o quanto antes. É um tema que vai trazer definições fortes e uma mudança para todos os envolvidos. Violeta é a cor para hoje, 13 é o número da sorte.
2: E assim finalizamos então as previsões para essa sexta-feira maravilhosa.
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1: Bom dia!
2: As melhores músicas estão aqui na Oriente. 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Que bom ter você aqui. Sextou e sextou, sabe com o quê? Com novidade chegando. É a 36ª Cavalgada e Rodeio de Itambé do Mato Dentro. A partir do dia 4 de junho, quinta-feira, até 7 de junho. Com entrada franca todos os dias. Uma programação super gostosa foi preparada com muito carinho pra você. No dia 4, quinta-feira, tem Thiago Coelho, o Bruto da Chicotada. Na sexta, tem João Neto e Frederico. É, no dia 6, sábado, Sérgio Silva Estilizado e Luana Magalhães. No domingo, pra fechar, a partir das 10 da manhã, tem concurso de marcha, uma programação ao longo do dia super divertida pra toda a família. Abraça a nossa amiga prefeita Cleidilene Chaves de Itambé do Mato Dentro, também juntamente com a Câmara, que organizaram com muito carinho e prepararam essa festa para toda a região conferir. Uma área aqui, desestrutura, estacionamento, tudo preparado para receber toda a região. E essa também, esse cantor vai cantar lá na 36ª Cavalgada de Itambé. Sérgio Silva.

0: você ouviu
1: muito obrigado.
0: Mala. Bom dia pra
1: valeu.
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0: Desemprego sobe em abril no Brasil. 9 horas. A taxa de desemprego no Brasil subiu para 5,8% no trimestre encerrado em abril em relação ao mesmo período anterior. Os dados são do IBGE. A pesquisa mostra que 6,3 milhões de brasileiros em idade ativa não trabalharam naquele trimestre. 471 mil a mais do que no intervalo encerrado em março. O aumento do número de desempregados, segundo o PNAD, continua, ocorreu devido ao comportamento sazonal de setores como comércio e serviços pessoais e que, após aquecimento do fim de ano, não retém parcela dos trabalhadores.
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0: Saber como está o tempo e a temperatura? Nesse momento, João Molevade, nublado, 18 graus, umidade relativa do ar, 85%.
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0: Juros do cartão de crédito voltam a subir. A taxa média de juros do rotativo do cartão de crédito voltou a subir e chegou a 431,1% ao ano em abril. O indicador teve alta de 3,7 ponto percentual em relação a março, quando estava em 428,4% ao ano. Os dados fazem parte das estatísticas monetárias de crédito divulgada pelo Banco Central. Na prática, isso significa que qualquer dívida no cartão de crédito contraída há um ano cresce 5 vezes se o consumidor não pagar a fatura na data do vencimento. Mais informações a qualquer instante. Obrigado.
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2: O dia 18 de maio marca o Dia Nacional de Combate ao Abuso e à Exploração Sexual de Crianças e Adolescentes, uma data de mobilização, conscientização e responsabilidade coletiva. Proteger nossas crianças é um dever de todos. Como parte desse compromisso, seguimos com o projeto Infância Protegida, desenvolvido em parceria com os municípios de Dom Joaquim, Alvorada de Minas e Conceição do Mato Dentro, levando informação, cuidado e fortalecimento da rede de proteção. Durante todo o mês de maio, diversas atividades foram realizadas para sensibilizar a comunidade. No dia 5, em Cerro, aconteceu a palestra lúdica Meu Corpo, Meu Tesouro, na Escola Municipal Doutor Dário Augusto, no distrito de Mumbuca. No dia 6, a ação foi levada ao Instituto Educacional Nossa Senhora da Conceição, também no Cerro. Já no dia 12, foi realizada uma oficina sobre parentalidade positiva com a Rede de Proteção em Alvorada de Minas. No dia 13, a atividade aconteceu em Dom Joaquim, junto com uma ação na comunidade de Gororós. No dia 14, o projeto chegou ao Collegium com mais uma palestra lúdica. E encerrando a programação, no dia 28, ocorre a oficina e ação comunitária em Congonhas do Norte. A gerente de saúde da Anglo-American, doutora Carolina Bretas, reforça.
3: Quando uma criança encontra alguém disposto a ouvir, acolher e agir, ela tem mais chances de romper o ciclo da violência. 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
2: Sexta-feira chegando com mais um resumão das novelas para você ficar por dentro de tudo. E a gente começa agora com A Nobreza do Amor. Dumi confessa seu amor por Kênia e os dois se beijam. Virgínia disfarça o incômodo ao ver Mirinho com Álica, Lúcia. Fortunato humilha Maria Helena. Mirinho confirma a Virgínia que aceitou o emprego de caixa no banco de Diógenes. Belmira se assusta com as histórias do pai. Viriato se penaliza. Dumi se esconde quando Gendal se aproxima do quarto de Kênia. Omar planeja chegar ao Brasil em breve. Miara comenta com Teresa e Álica que Onildo pode desconfiar da identidade delas. Robert se apresenta a Gendal. Daqui a pouco tem mais emoção por aqui. A gente volta já com o coração acelerado.
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0: Muito bom dia pra você que tá curtindo aí Oriente. Sextou, hein? Final de semana, show de bola. E na próxima semana tem uma programação de cavalgada. É a 36ª Cavalgada e Rodeio de Itambé do Mato Dentro, de 4 a 7 de junho. 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Chegando o link.
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2: E aí, galera que tá ligada com a gente. Que vibe boa ter você por aqui, conectadíssimo no Link. Eu sou a sua companhia para essa nossa jornada. E já chego com aquela energia lá no alto, porque tem muita coisa legal pra gente conversar e descobrir juntos.
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2: E pra começar essa parte, olha que notícia fofa e emocionante que pegou todo mundo de surpresa. A atriz Tayla Ayala compartilhou um momento super íntimo e tocante com a filha caçula, a Tereza. A pequena, de apenas 3 aninhos, perguntou sobre a cicatriz da cirurgia no coração da mãe. E a resposta da Tayla foi linda demais. Ela disse que a marca te torna mais especial, única. Ah, gente, é de derreter o coração, não é? Um lembrete de como o amor e a superação vêm em todas as formas. A gente ama ver esses momentos de carinho e verdade que nos fazem pensar na beleza das nossas próprias histórias. E daqui a pouco, no Link, a gente continua com mais novidades e muita coisa para te deixar por dentro de tudo. Fica por aí, já já eu volto.

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6: 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Voltamos agora com Coração Acelerado. Agrado e Nayane fingem uma trégua para acalmar os fãs. Irene ouve Sinara ameaçando revelar que Nayane não é a garota do passado de João Raul. Irene descobre que Valmir já sabia. Zilá cede às exigências de Sinara para não ser desmascarada. Gael ajuda Nayane, que gosta dos galanteios dele. A Laorzinho sugere que o Zuzanete hospede Ana Castela. Valmir tem um sonho com Cecília. Gael encontra Ana Castela por acaso. Não sai daí, porque no próximo bloco tem os destaques de Quem Ama Cuida.
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0: Bom dia, 9h26, como diz aquele ditado que mentira tem perna curta. E na novela, as mentiras com o tempo estão sendo reveladas, né? Vamos lá mandar abraço, bom dia! Bom dia pra galera que tá sintonizada, a Marlene Morro do Pilar. Abraço também a Ivone, a Rosária, a Camila, Júlio, Giovanni e Zezinho, curtindo a gente em Santa Maria de Itabira, no Lambari, no Pátio. Abraço pra vocês, a Fernanda do Cerro, bom dia! Lui Capilerna, Hermínio Muso, curtindo o Oriente, Lolosa, Wailton, Santos, Deise, Turma do Lambari, bom dia, Solange da Fazenda da Glória, a Maguida Água Fria, a filha Tamires, toda a família também ligada na Oriente, o marido Sandro, a Solange na Fazenda da Glória também tá ligado, a Margarida de Passabém, a Rayane de Fernandes, bom dia para todos vocês aí. Obrigada aí pelo carinho também, a turma que tá curtindo a gente desde a madrugada, acompanhando o Marcos Rocha de 5 às 8 da manhã. Hoje da Arlan Carlos retornou para o Nordeste. Patrícia Souza, então, agora só para o Centro-Leste. Obrigada aí pelo carinho, todo mundo que tá curtindo a gente, tá certo? Gente, tá se aproximando a 36ª Cavalgada e Rodeio, sabe de onde? Itambé do Mato Dentro. Uma programação super gostosa foi preparada com muito carinho para você que gosta de um rodeio, de uma cavalgada. É, a prefeita Cleidilene Chaves caprichou. A festa começa de 4 a 7 de junho e tem entrada franca todos os dias. Artistas como Tiago Coelho, João Neto e Frederico, Sérgio Silva Estilizado, Luana Magalhães vão pintar durante esses dias de festa. E claro, no domingão, aquela festa para toda a família a partir das 10 da manhã com concurso de marcha. Você não pode ficar de fora da 36ª Cavalgada e Rodeio de Itambé do Mato Dentro. Todo mundo vai, claro, você também. Essa é uma das atrações, Luana Magalhães.
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1: 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E agora vamos falar de Quem Ama Cuida. Arthur se emociona com a decisão de Adriana, Pedro aceita um caso do escritório de Ademir, apesar de desconfiar. Bruna pede emprego a Tiago. Arthur reúne os funcionários e comunica que vai se casar com Adriana. Diná sofre com a notícia. Adriana pede apoio a Elisa. Pedro confessa a Kleber que se sente atraído por Adriana. Ulisses devolve o carro comprado por Fábia. Otoniel fica furioso ao saber do casamento. A família de Arthur reage mal ao anúncio. E esse foi o nosso resumão das novelas de hoje. Obrigada pela companhia, um ótimo fim de semana para você e até a próxima.
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0: Bom dia!
1: Bom dia!
0: Bom dia, Oriente! Olá, querido povo de Deus, aqui quem fala é o Padre Reginaldo Manzotti. Ouça agora minha nova música, Meu Primeiro.

0: Pedro, né? E Benício, lembrança boa, Vitinho Imperador, eu me apaixonei. Daqui a pouquinho se prepara para uma hora de evangelização com o padre Reginaldo Manzotti. Você participa com mensagens escritas no nosso WhatsApp 31 97215 3001. Aguardo a sua participação.
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0: Vamos lá que tá na hora de informação. CBF confirma lesão de Neymar e dá prazo para recuperação. A Confederação Brasileira do Futebol confirmou que Neymar tem uma lesão muscular grau 2 na panturrilha direita. Segundo Rodrigo Lasmar, médico da seleção, o prazo de recuperação é de 2 a 3 semanas. Agora o atleta segue em tratamento e é expectativa que num prazo de 2 a 3 semanas esteja liberado. No prazo mais otimista, Neymar estaria recuperado da lesão no dia 11 de junho. O jogador perderia 2 amistosos previstos em 31 de maio e 6 de junho. A estreia do Brasil na Copa está marcada para o dia 13 de junho, sábado, às 19 horas. O jogador será avaliado dia a dia e ainda não há previsão se ele estará ou não na seleção. Qualquer seleção do Mundial pode cortar ou substituir o jogador até 24 horas antes do primeiro jogo.
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0: Passa bem nesse momento, nublado, 20 graus, umidade relativa do ar, 82%.
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0: Confirmação de febre amarela em macaco coloca São Paulo em estado de alerta. O governo paulista anunciou o reforço da vacina contra a febre amarela na região do Grande ABC, composta por 7 municípios na parte região metropolitana de São Paulo. A medida foi adotada após a morte de um primata não humano na cidade de Santo André. O estado tem até o momento 9 casos da doença em humano, dos quais 5 mortes. Segundo a Secretaria Estadual de Saúde de São Paulo, a presença do vírus em primatas indica né, risco de transmissão em áreas de mata, parques, unidades de conservação e regiões próximas a corredores ecológicos. Em Santo André, a vacina é recomendada para crianças a partir de 6 meses e entre 6 e 8 meses deve receber a chamada dose zero. Idosos com 60 anos ou mais, gestantes e mulheres que estejam amamentando, crianças de até 6 meses também podem ser vacinados após a avaliação médica. Mais informações a qualquer instante. Fique ligado e acompanhe com a gente.
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1: Louvado seja nosso Senhor Jesus Cristo, para sempre seja louvado. Amados filhos e filhas, é sexta-feira e hoje é o dia em que iremos celebrar as 1000 Ave-Marias, fechando este mês de maio, mês de Nossa Senhora. Eu começo falando porque ainda é tempo de você colocar seu nome nas 1000 Ave-Marias, ligando, mandando e-mails, mandando WhatsApp. Filhos queridos, estamos no segundo dia da novena, Jesus das Santas Chagas, pela libertação dos vícios. Vamos juntos pedir esta graça, Nossa Senhora, de muitos títulos, de muitos nomes, mas a mesma Virgem Maria, intercede a Jesus por nós. É sexta da misericórdia. Quero saudar a todos, a partir da Rádio Evangelizar, de onde tudo começa, as rádios irmãs cujos nomes cito neste momento.
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1: Saúdo a você pela TV Evangelizar, sinal digital em todo o país, em várias cidades, canal aberto, pelo YouTube Padre Manzotti Oficial, pelo aplicativo da Associação Evangelizar é Preciso e as plataformas digitais. Portanto, sob o olhar de Nossa Senhora, eu a chamo de modo carinhoso, sob o título de Nossa Senhora do Carmo, madrinha da obra Evangelizar é Preciso. Você a chame com o nome em que você se sente mais filial, nome maternal de Nossa Senhora, as 1000 Ave Marias. Vamos juntos, em nome do Pai, do Filho e do Espírito Santo. Amém. O Evangelho nos diz que Jesus entrou no templo e observou tudo. Mas, como já era tarde, saiu para Betânia com os 12. No dia seguinte, quando saíam de Betânia, Jesus teve fome. De longe, viu uma figueira coberta de folhas e foi até lá ver se encontrava algum figo. Quando chegou perto, encontrou somente folhas, pois não era tempo de figos. Então Jesus disse à figueira: que ninguém mais coma este fruto. Os discípulos escutaram quando ele disse: que ninguém mais coma deste fruto, e os discípulos escutaram. Jesus entrou no templo e começou a expulsar os que vendiam, os que cobravam no templo. Derrubou a mesa dos cambistas, as cadeiras dos vendedores de pombas. Ele não deixava ninguém carregar nada através do templo. E ensinava o povo dizendo: minha casa será chamada casa de oração para os povos, não é isso que está escrito? No entanto, vós fizestes dela uma toca de ladrões. Os sumos sacerdotes, os mestres da lei, ouviram isso e começaram a procurar uma maneira de matá-lo. Ao entardecer, Jesus e os discípulos saíram da cidade. Na manhã seguinte, quando passavam, Jesus e os discípulos viram que a figueira tinha secado até a raiz. Pedro lembrou-se e disse a Jesus: ora, mestre, a figueira amaldiçoada secou. Jesus disse: tende fé em Deus. Em verdade eu vos digo, se alguém disser a essa montanha: levanta-te e atira ao mar, e não duvidar no seu coração, mas acreditar que isso vai acontecer, assim acontecerá. Tudo o que pedirdes em oração, acreditai que já o recebestes, e assim será. Disse Jesus no final: tendes fé em Deus. Tudo o que pedirdes em oração, e não duvidardes, e acreditai que já o recebestes, assim será. Senhor, pedi e recebereis, procurai e achareis, também são tuas palavras. E é isso exatamente que queremos pedir hoje. Queremos pedir e clamar por intercessão de Nossa Senhora, que não duvide o nosso coração, que não duvide e não fraqueje a nossa fé. Senhor, eu retomo a tua palavra. Tende fé em Deus. Senhor, aumentai a minha fé. E ele continua. Se alguém disser à montanha, levanta-te, atira ao mar, e não duvidar no seu coração, mas acreditar que isso vai acontecer, assim acontecerá. Senhor, olhai com misericórdia na intenção de cada pessoa que está rezando, cada pessoa que está pedindo, cada pessoa que está clamando. Senhor, pelas ondas do rádio, pessoas que estão dirigindo, pessoas que estão numa fila para ser atendida por algum médico, alguém que está procurando um emprego e já há tempo só recebe não. Vamos ligar e esta ligação não chega. Pessoas que estão pedindo e clamando a libertação de um vício. Senhor, nós nos apegamos à tua palavra para pedir, clamar, suplicar. Atenda-nos, Senhor, por intercessão da Santa Virgem Maria, tua mãe e nossa mãe, fechando este mês de maio, fechando com as mil Ave Marias. Bem sabemos, Senhor, que quem precisa de oração somos nós. Atenda-nos, Senhor. Escute-nos, Senhor. Que a tua palavra se realize nesta pessoa que está com uma ferida aberta, nesta pessoa que está numa máquina fazendo hemodiálise, fazendo tratamento contra o câncer, uma quimioterapia, uma radioterapia. Seu orar, seu clamar, não resistirão ao poder de meu Deus. Senhor Deus, olhai com misericórdia, escutai com bondade. São apelos de pessoas que às vezes não têm a quem pedir socorro e fazem da oração o último grito, um apelo. Olhe para as pessoas doentes, para as pessoas acamadas, e tenha misericórdia, Senhor. Tenha misericórdia, Senhor, porque somos pecadores. Tenha misericórdia porque somos necessitados. Sexta-feira também lembramos a tua misericórdia, Senhor. Escutai-nos, atendei-nos, aliviai o fardo da vida. Eu vou para o intervalo, eu volto já, volte comigo.
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0: E eu quero dividir com você este momento tão forte que hoje celebramos. Temos o programa, ao meio-dia presido a missa. E logo depois da missa, imediatamente, você vai poder acompanhar pela TV Evangelizar, pelo YouTube Padre Manzotti, na íntegra, a recitação de 1000 Ave Marias. E é de grande importância. Divido com você, porque, é claro, todos aqueles que já mandaram e eu já levei o primeiro livro até a ermida de Nossa Senhora de Fátima, hoje, nas redes sociais, eles irão colocar o material. Você está vendo imagens. Já levamos. E todas essas intenções que ao longo do mês foram mandadas, foram colocadas com muita oração, com muito carinho, com muita confiança na intercessão de Nossa Senhora, lá na ermida de Nossa Senhora de Fátima, em Portugal. Hoje também já estão lá. Mas se você ainda não fez, pode fazê-lo. De que forma? A melhor forma e mais rápida para chegar até a 1 da tarde, 0800 410 6060. Fale com os nossos atendentes, moças, rapazes, e diga: olha, eu quero meu nome nas 1000 Ave Marias. Outra forma também certeira é 41, WhatsApp 41 3221 6060. Faça isto, faça agora, ainda é tempo. Rafaela, que a paz de Jesus esteja com você.
1: Bom dia, padre, a sua bênção.
0: Deus abençoe. Você fala de onde?
1: Eu falo dos Estados Unidos, da cidade de Denbury.
0: Minha saudação a Denbury e a todos, sim, os brasileiros que me acompanham nos Estados Unidos. Diga lá, como é que você me acompanha ali, filha?
1: Eu acompanho pelo aplicativo da Rádio Evangelizar, é preciso.
0: Tá bom, então a palavra é sua, querida.
1: Padre, hoje eu venho aqui pedir uma oração. Há 1 mês e 18 dias eu me casei na igreja e desde esse dia eu tenho vivido uma batalha espiritual muito forte. E sendo um deles com a família do meu esposo. Desde que eu conheci o meu marido há 7 anos atrás, eu nunca fui bem aceita pela família dele.
0: Sim.
1: E no dia do nosso casamento, como os nossos pais não puderam vir, a gente fez uma transmissão para que eles pudessem acompanhar esse momento tão importante na nossa vida.
0: Sem dúvida.
1: E por alguma fofoca que aconteceu, o pai e a avó do meu esposo, que são pessoas que ele ama, assim, que não tem explicação, não foram. E depois disso, o pai e a avó bloqueou ele. Desde então, ele não tem contato mais com o pai e com a avó. Não deram explicação, não falaram nada, só bloquearam ele. E nisso, meu marido tem andado muito triste. Às, sim, vezes eu encontro ele chorando, reclamando, porque ele vem de um trauma muito forte da infância.
0: Entendo.
1: Então, isso que está acontecendo está abrindo outra ferida que Deus tinha restaurado. Então está abrindo outra ferida no coração dele e isso tem trago algumas alfinetadas para o nosso casamento, porque às vezes eu encontro ele chorando e eu sinto culpada disso, porque eu penso, e se eu não tivesse na vida dele, ele não estaria passando por isso.
0: Filha.
1: E se eu não tivesse aqui, eu fico carregando uma culpa. O porquê que eles não gostam de mim, o porquê que eles não me aceitam, o porquê que eles não aceitam o nosso matrimônio. E me dói muito ver a situação que o meu marido tá, padre, porque ele tá numa situação, assim, complicada. Porque de um lado é a família de sangue, do outro é a esposa, a família que ele tá construindo hoje. Então eu entendo ele. E desde então eu tô em fortes orações, muito joelho no chão, padre, pedindo a Deus, a Nossa Senhora Aparecida, que eu sou muito devota, Que ela restaure a união dessa família, restaure o coração do meu esposo que anda tão ferido, tão machucado, e que eles possam um dia perceber que a única coisa que eu quero para o filho dele é o bem, não só o bem de ter uma vida boa, mas o bem de ser um homem de Deus. Meu marido, padre, ele não frequentava a igreja. E hoje, graças a Deus, todos os domingos, depois que a gente se conheceu, é sagrado o nosso domingo na igreja. Hoje a gente faz parte de um grupo de casal. A gente se casou na igreja, ele fez recentemente a catequese e a crisma. E assim, é coisas que eu quero para ele hoje, é isso, é que ele ganhe o reino dos céus. Então hoje, padre, eu gostaria de pedir essa oração, porque eu tô com um fardo, eu tô com cansaço, eu tô exausto, eu tô me culpando por algo que eu não sei o que eu fiz.
0: Então, eu deixei você falar, se desabafar, mas Rafaela, eles já sabiam que vocês se relacionavam, que vocês estavam 7 anos juntos?
1: A gente então, veio do Brasil junto.
0: Então, o que eu quero te dizer, o problema não está em você. Filha, eu vou repetir. Houve alguma desavença entre você e a avó e o pai dele?
1: Nunca, padre.
0: Então, o problema não está em você. E eles vão aceitar. É momentâneo. Bloquearam. É momentâneo. É um ato de um profundo egoísmo da parte deles. Não carregue a culpa. Você mesmo elencou, e isso é importante quando vir esse sentimento de culpa, o quanto vocês juntos cresceram diante de Deus e também construíram a vida aí nos Estados Unidos. Então, quando o inimigo colocar essa culpa dentro de você, não permita que isso cresça. Ou você mesmo elencou. Vocês fizeram a caminhada de igreja, vocês não faltam ao domingo, ele fez a catequese, ele fez o processo de retomada da igreja. Vocês são felizes, não são?
1: Sim, padre.
0: Hoje ele está triste. Hoje. Deixe ele viver esse momento. Não é o que ele está vivendo. É como se fosse um luto, um sentimento muito ruim de frustração, de tanto amor que ele tinha para com a avó, com o pai, de terem feito essa desfeita. Minha sugestão, não cobre muito, apenas mostre-se presente. Eu estou aqui, eu te amo, nós nos amamos. Na medida que ele conseguir falar, se encontrar ele chorando, deixe ele abrir o coração. Talvez para você é mais fácil falar dos sentimentos. Para ele, não. Talvez para ele, pelos traumas que ele passou, falar das dores é difícil. Apenas esteja carinhosamente presente. O matrimônio de vocês não foi um erro. Você escutou o que eu falei?
1: Sim, padre.
0: Você escutou? O Sim. Matrimônio de vocês não foi um erro, foi uma bênção. Duas pessoas que, significativas bastante para ele, tomaram uma atitude egoísta. Mas isso não vai atrapalhar o seu matrimônio. Não é hora de cobranças, não é hora entre vocês de cobrança. É você estar amorosamente presente e, às vezes, silenciosamente. Nem diga para ele tudo isso que você me disse. Não deixe o sentimento de culpa crescer. Vai passar. Você acredita em mim?
1: Sim, padre.
0: Você acredita em nome de Jesus? Eu estou proclamando em nome do Senhor Jesus das Santas Chagas. Este momento difícil vai passar.
1: Amém.
0: E levarei nas 1000 ave-marias. Eu vou para o intervalo, eu volto já. Conte com as nossas orações.
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0: Com certeza a Rafaela levarei sua intenção na missa do meio-dia e nas mil ave-marias. Ela falava de Danbury, nos Estados Unidos, acompanha pelo aplicativo. Também quero saudar a Web Rádio Insuperável de Framingham, Massachusetts. Também nos transmite lá a Web Rádio Mundial FM de Radford. E agora, recentemente, Web Rádio Milícia do Espírito Santo, Carolina do Sul. Minha saudação a toda a comunidade da Missão Estados Unidos e, de modo particular, ao nosso querido embaixador nos Estados Unidos, Padre Adriano Lessa. 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E digo duas datas. Dia 15 e 16, nós teremos em Hudson, Massachusetts, o retiro da obra Evangelizar é Preciso, Missão Estados Unidos. 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Dia 22 de agosto, eu estarei em Delran, em New Jersey. 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Garanta sua presença, faça sua inscrição. Nós vamos à leitura orante de Jó. Escute o que as pessoas têm dito.
1: Sou uma filha de Deus de algum lugar do Brasil. Padre do céu, estava ansiosa esperando pela leitura do livro de Jó.
0: Olha,
1: ela
0: aí
1: é simplesmente impactante.
0: De fato.
1: É fantástica. Ela é um ensinamento para a nossa vida diária. Ela é um tapa na cara de todos nós, de como devemos agir diante das dificuldades.
0: Com
1: Porque
0: certeza.
1: Muitas vezes a nossa fé ela é muito infantil. É, no sentido de criança birrenta mesmo,
0: Sim.
1: sabe? Às vezes a gente pede as coisas para Deus e as coisas não saem como planejado.
0: Isso.
1: E a gente logo se revolta. Mas é isso, que possamos ter um pouquinho da grandeza de Jó. Eu estou simplesmente amando essa leitura, Padre.
0: Que bom, Deus seja louvado, filha de Deus. Bíblia aberta, cartilha de oração.
2: E a palavra vai, e eu lhe digo amém.
0: E hoje, capítulo 21. Capítulo 21. A resposta de Jó a quem ontem discursou, que foram palavras duras, Zofar. O mais tenaz, o mais ferrenho crítico foi ontem Zofar. O que Jó tem a dizer hoje? Capítulo 21. Em tese, não me queixo de nenhum ser humano. Diz Jó no versículo 2. O melhor consolo que vocês podem me dar e escutar com atenção as minhas palavras. Tenham paciência com o que eu falo. Depois de eu terminar, vocês podem zombar de mim. Veja, eu dizia há pouco para a pessoa, há certos momentos que não tenho o que falar, é estar presente e escutar. A presença silenciosa é muito importante. Tem horas que não há palavras do que dizer. O sentimento está muito à flor da pele. São pequenos gestos de carinho que fazem toda a diferença. Escutem com atenção minhas palavras. Versículo 4. Não é de nenhum ser humano que eu queixo. E é por isso que estou tão impaciente. Se vocês olharem para mim, porão a mão na boca assustados. Quando penso no que aconteceu, fico perturbado. O meu corpo todo treme. Quantas vezes há acontecimentos em nossa vida que quando você lembra, você leva um susto. Quando você acorda, acorda com até um certo desespero. Meu Deus, eu queria continuar dormindo, porque não é verdade que isso está acontecendo na minha vida. Eu estou perturbado. Eu me sinto perturbado. Jó viveu isso. Vai comer, não tem vontade, não tem fome. Tenta assistir algo na televisão, mas parece que não, nada te pega. Vai rezar, não sente consolação. Você já passou por esta situação? É isso que Jó está dizendo. Se vocês olharem para mim, porão a mão na boca, assustados. Quando eu penso no que aconteceu, versículo 6, talvez você se identifique hoje com Jó. Quando eu penso no que está acontecendo na minha vida, eu fico perturbado, meu corpo treme. Jó continua. Por que será que os maus continuam vivos? Por que chegam ricos à velhice? Eles têm filhos e netos e vivem para ver os bem crescidos ao seu redor. Versículo 9. Um questionamento que muitas pessoas fazem, e não tenha vergonha disso. Questionar não é duvidar. Nada ameaça a segurança dos seus lares. Deus não os castiga. Versículo 14. No entanto, a Deus eles disse: deixe-nos em paz. Não queremos saber das tuas leis. Quem é Deus Todo-Poderoso para que o adoremos? Que adianta fazer oração a Ele? Os maus progridem pelos seus próprios esforços. Mas eu não aceito o seu modo de pensar. Versículo 19. Vocês dizem que Deus castiga o filho pelo pecado dos pecados do pai. Mas é o pai que deveria ser castigado para que aprendesse a lição. Repito, olha um conceito que ainda perdura até hoje e Jó já destrói. Que os filhos pagam pelo erro dos pais, como se Deus amaldiçoasse, como se Deus, pelo pecado dos pais, amaldiçoasse os filhos. Isso não é verdade. Olha que questionamento forte, atenção, capítulo 21, versículo 19, vocês dizem que Deus castiga o filho pelo pecado dos pais, mas é o pai que deveria ser castigado para que aprendesse a lição. Que o pecador receba seu próprio castigo e ele sinta o peso da ira do Todo-Poderoso. Eu vou para o intervalo e eu volto. Mas eu deixo uma pergunta no ar, na tua cabeça ainda. Deus castiga o filho pelos erros dos pais? Eu volto rezando. Volte comigo.
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E continuando a leitura orante de hoje, que se você perdeu agora, tem às 10 da noite, mas essa leitura orante queria muito que se mandasse para as pessoas. No versículo 19, eu vou escrever na minha Bíblia e convido você a

0: Discípulos indagaram a ele: Mestre, quem pecou, este homem ou seus pais, para que nascesse cego? Jesus respondeu: Nem este pecou, nem seus pais, mas é necessário que ele se, para que nele se manifestem as obras de Deus. Então, nem tudo acontece fruto do pecado. As coisas acontecem. Você se encontra perturbado hoje? Você está neste lugar de Jó. Olha a imagem na televisão de Jó. Você está neste lugar? Você está perturbado com essa imagem de Jó? Nada te perturbe. E eu convido paralelamente hoje a você ler do livro Inabalável, página 95. Padre, eu já li o livro inteiro. Pegue a página 95. Questionar não é sinal de incredulidade, mas de busca. E toda busca sincera é por si só um movimento de fé. Vou repetir. Você viu que Jó disse: Eu estou perturbado. Eu não consigo sentir alegria. Eu não concordo com esta forma de vocês compreenderem Deus. Questionar. Página 95 do livro Inabalável. Não é sinal de incredulidade, mas de busca. E toda busca sincera é por si só um movimento de fé. Eu não posso continuar a leitura, mas você pode. Página 95. É uma explicação mais aprofundada do texto. Senhor, nada me perturbe. Nada me amedronte. Tira essa batedeira de dentro de mim. Afaste-me, Senhor, desses sentimentos que estão me tirando a paz. Senhor, dai-me paciência e confiança em Deus. Tudo passa, Senhor. Há quem tem Deus, nada falta. Esta foi a leitura orante de hoje. Se me permite, até peguei duas Bíblias hoje. Pega esse texto. Pega essa leitura orante. Às 8 horas será colocado no YouTube Padre Manzotti. E mande para alguém. Você vai estar evangelizando. Leilani, falei certo o seu nome?
1: Falou, padre.
0: Seja bem-vinda, Leilani. De onde você fala?
1: Eu falo do Rio de Janeiro, São Gonçalo.
0: Meu abraço a Rio de Janeiro, São Gonçalo. E como que você me acompanha?
1: Pela Rádio Catedral.
0: Você já tentou na sua casa sintonizar a TV Evangelizar 16.1?
1: Não.
0: Faça isso e se conseguir, depois me mande um áudio no 41-3221-6060. E se alguém do Rio conseguir, mande para mim um áudio, estou ansioso. Ali no Rio de Janeiro, canal aberto, 16.1. Diga, Leilânia, palavra é sua.
1: Padre, sua bênção.
0: Deus abençoe.
1: Eu sofri de depressão há 14 anos.
0: Fale mais alto, querida.
1: Eu sofri de depressão há 14 anos.
0: Tá.
1: Três meses eu fui diagnosticada com esquizofrenia.
0: Tá.
1: Eu tenho depressão, ansiedade e bipolaridade.
0: Tá.
1: Além da esquizofrenia. E, infelizmente, eu já tentei suicídio 10 vezes.
0: Misericórdia pelas santas chagas.
1: E, por causa disso, eu adquiri uma arritmia cardíaca, porque a última tentativa.

0: estava. Eu tomei alguns remédios, né? E foi muito forte. E então eu fiquei mal. Então, agora eu descobri que eu tô com arritmia cardíaca por causa disso.
1: Tá.
0: E eu, como eu falo para as pessoas não entendem que eu tô, que eu sofro disso.
1: Uhum.
0: Então, muitas, eu perdi todos os meus amigos.
1: Certo.
0: Eles me abandonaram no momento que eu mais precisei.
1: Parece que eu tô escutando a história de Jó.
0: É, eu tava ouvindo e eu tava vendo que é parecido com a minha. E a minha mãe, eu perdi meu pai tem 12 anos e a minha mãe é a única pessoa que vive comigo, que luta comigo diariamente pra enfrentar as minhas crises, os meus desesperos. E tá difícil, padre.
1: Eu deixei você falar. Você fez uma anamnese, você fez um relatório de todas as suas doenças. E eu acolho e acredito piamente que a vida para você, viver para você, é um fardo. Mas eu tenho uma pergunta para você. O que você tem feito? Tá, o diagnóstico você sabe. Mas o que você tem feito para vencer este diagnóstico? Você está com acompanhamento médico?
0: Estou.
1: Você toma remédio?
0: Tomo.
1: Certinho?
0: Certinho.
1: E a tua vida? E a tua vida espiritual?
0: Padre, eu tive uma experiência, né? E como que se diz a palavra?
1: Fala mais alto.
0: Eu tive uma experiência há pouco tempo.
1: Ah.
0: E eu comecei a fazer a crisma na minha igreja.
1: A catequese.
0: E quando faltava 3 semanas para acontecer a crisma, eu larguei por causa da depressão.
1: Filha, eu entendo, mas não aceito.
0: É, eu também não.
1: Então você vai voltar e você vai conversar com a sua antiga catequista na sua paróquia.
0: Uhum.
1: E você vai concluir. Filha, volta a dizer, saber o diagnóstico é importante para o médico. Para você é importante o que fazer para vencer isso. A dimensão espiritual é importantíssima. Volte, faça essas 3 semanas e com uma licença do pároco, e o padre pode obter essa licença do bispo, você pode ser crismada. Em qualquer período do tempo. Eu não estou arrumando uma solução fácil. Diante do teu caso, eu como padre, como pároco, agiria assim. Pediria uma licença ao bispo para a crisma, para que você continuasse. Mas e a missa dominical? A visita ao Santíssimo Sacramento? Está faltando Deus na tua vida um pouco mais, filha. Você precisa se agarrar em Deus para se levantar mais fácil. Alô?
0: Então, alô, tá me ouvindo?
1: Levarei seu nome em oração. Volto já.
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3: Pedidos de orações que chegaram à nossa produção da Oriente, da Rosângela, de João Levade. Pede oração para ela, por toda a sua família. Ivanete do Bom Sucesso, Antônio Dias, oração para os filhos, Esté, Davidson, Emerson, Anderson, marido Denilson e o neto Henrique. Maria de Braunas, pede oração por ela e família. Geralda Lambari, pedindo oração pela sua saúde do irmão Jerônimo. Solange Fazenda da Glória, oração para o irmão José Wagner, filho Diego, netos Fernando, Davi, Rian e os doentes. Margarida de Passabém, oração pela mãe Terezinha. Rosilene de Itabira do Bela Vista, pedindo oração para os familiares, todos da Legião de Maria e os doentes. Maria Rita São Pedro, oração para a família, filhas, netos, irmãos, sobrinhos, especial o genro de Milton e todos da equipe Oriente. Lidiane de Santo Antônio, oração para ela, filho Heitor, esposo Alisson, mãe Ivanilde, pai Marcelo, sogra Terezinha e família. Josilene Fazenda da Ponte, oração pela vida financeira, seus filhos, saúde do Arthur, Rafael, marido Nilson, Cláudio e toda a família. Maria Rosa do Jaguara, oração para o esposo Marcinho, filho Márcio, Ariano, Ilke, mãe Diva, todos em Ribeirão de Trás e os irmãos. Lucilene de Amatito, oração por toda a família. Magui de Água Fria, oração para a filha Tamires, irmãos, Terezinha, cunhada Ana Paula e marido Sandro. Clélia do Ciano e também oração para a saúde dos filhos Geice, Jefferson, Leandro e também pela saúde da amiga Cristiana. José de Santos Bom Jardim, oração para a mãe Expedita, irmãs Aparecida, Piedade e Maria do Carmo. Luciano Rio Tanque, oração para Isadora, Theo e Yasmin, seu tio Maria José, Zé Paulo, todos no Gabiroba e a mãe Rosângela e a Larissa. Aguinaldo de Itabira, oração para o filho João Lucas, esposa Flaviana, pai Manuel, mãe Maria Madalena, aniversariante de hoje, irmão Maria, Marri, Ademir, Joaquim, todos de Senhora do Carmo. Sidilene Morro da Água Quente, oração para mãe, filhos, marido, irmãos, sobrinhos, afilhados e também para a Carmen, Doca e toda a família. Nivaldo da Pedreira, oração para a família e amigos. Edmar Fazenda Santo Estevão, oração para amigas Efigênia, Artemilda e Marilda. Tatiane do Barreiro Itabira, oração para os filhos, casamento e todos que precisam. Hernani de Boema, oração para a família e amigos. Lucilene do Santa Ruth, oração para familiares e memórias dos pais e uma graça especial. Natalina do Maná, oração para a família e todos que precisam de oração. Neuza de Ouro Fino, oração para sua mãe, que está aniversariando hoje, e toda a família. Ângela de Congonhas do Norte, oração para filhos, netos, esposa Adão, mãe Efigênia, irmãos, uma graça que deseja alcançar. Maria da Luz, Corvo Grande, Braúnas, oração pela família. Silvana de Amatito, oração pela família. Vicente Cotovelo, oração para sua família, saúde de todos. Também para Nelma, Márcia, Bete, Jaqueline, Cachoeira Alta.
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0: Eu falava com a Leilane, Rio de Janeiro. Lá temos a canal aberto, TV Evangelizar, canal 16.1. Ela citava a Rádio Catedral FM, Cone Gomar, Rádio Nossa Senhora de Copacabana, Paulo Nabuco, Cardeal Arcebispo Dom Orani João Tempesta. Digo para você antes de seguir, já ligou? Seu nome já está para as mil Ave Marias, 0800-410-6060-41-3221-6060. Hoje, aniversário da rádio Bom Jesus FM, Bom Jesus do Galho, Minas Gerais. Cedro FM, Cedro, Ceará. Cidade FM, Jequitibá, Minas Gerais. Cultura FM, Três Lagoas, Mato Grosso do Sul. Poço Dantas FM, Poço Dantas, Paraíba. Estilo FM, Braço do Norte, Santa Catarina. E OT TV, OTT pela TV Internet, IBL, Imperatriz, Maranhão. E hoje, aniversário do Padre Kleina, ele que é meu afilhado de ordenação, é um colaborador, grande colaborador da obra Evangelizar, tem missa às quartas-feiras, 7:30 da noite, na TV Evangelizar, no sábado também, às 18 horas. Que Deus o abençoe, Padre Kleina, e obrigado por ser o colaborador da obra Evangelizar é Preciso. Filhos queridos, nós estamos chegando no final do mês de maio. Eu quero agradecer a quem colaborou, mas você recebeu, junto com o Jornal do Evangelizador, um boleto extra. E eu quero pedir, por favor, passe hoje no banco, vá na casa lotérica. Filhos, nós estamos com 17% de adesão. Eu vou repetir, 17%. Fiquei surpreso, pasmo e um tanto triste chegando da peregrinação, me deparar com esta realidade. Eu quero pedir ao seu coração que faça sua doação extra. A sua doação mensal é aquela religiosa na parte branca. A extra é essa parte verde. Nós estamos com 17% desta segunda etapa. E olha que o mês passado fechamos em 39%. Obrigado, viu, a quem doou. Muito obrigado. Mas eu peço ao teu coração hoje, nesse último dia útil do mês de maio, no meio dia das mil Ave Marias, toma uma decisão agora, antes do almoço ou depois do almoço, faça a sua doação extra. Eu te peço, na confiança e no amor de Nossa Senhora, nós estamos precisando muito da sua colaboração hoje, na campanha extra da Santa Chagas. Por favor, desculpe o meu desabafo, mas é um desabafo de quem confia na obra, confia em Deus, mas confie em você. Por favor, faça sua contribuição. Amém. Juntos, para a novena, segundo dia, Jesus das Santas Chagas pela libertação dos vícios. Senhor, Pai misericordioso, pelas Santas Chagas do teu Filho Jesus, concedei vida a todos aqueles que se encontram encarcerados em um vício, escravos de alguma droga. Senhor, Pai cheio de misericórdia, pelas Santas Chagas gloriosas de Jesus, libertai da escravidão o vício das drogas, bebida, cigarro, compulsões, mentiras, jogos. Quebrai todas as cadeias e os grilhões dessas pessoas, cujos nomes cito agora, diga o nome da pessoa. Confia no Senhor, pedi e recebereis, procurai e achareis. Senhor, Pai misericordioso, Deus da vida, pelas santas chagas de teu filho, libertai da carência, dos traumas, desgostos, de toda a escravidão espiritual, afetiva, emocional, moral. Preenchei o vazio na vida dessas pessoas para que sintam a libertação deste mal. Senhor, pelas cinco chagas de teu filho Jesus, tirai todo o malefício, dai serenidade no viver e no querer. Livrai de toda carência, rejeição, falta de amor, amargura, todo complexo e más companhias. Jesus das santas chagas, libertai a família dos vícios. Jesus das santas chagas, libertai a família dos vícios. Jesus das santas chagas, libertai a família dos vícios. Mas também peço por todos os traumas que a família carrega tendo alguém escravo do vício. Os filhos, esposa, marido, todos os males que a família está sofrendo. O Senhor esteja convosco. Ele está no meio de nós. Abençoai, Senhor, a água, a roupa dos enfermos, as fotos de família. Por intercessão de Nossa Senhora, hoje, principalmente nas mil ave-marias, São Pio de Pietrelcina, nos méritos das santas chagas, em nome do Pai, do Filho e do Espírito Santo. Amém. E eu me despeço, até daqui a pouco na missa, nas mil ave-marias, com o clipe Pelas Mãos de Maria, YouTube Padre Manzotti. Evangelizar é preciso.
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3: O dia 18 de maio marca o Dia Nacional de Combate ao Abuso e à Exploração Sexual de Crianças e Adolescentes, uma data de mobilização, conscientização e responsabilidade coletiva. 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Como parte desse compromisso, seguimos com o projeto Infância Protegida, desenvolvido em parceria com os municípios de Dom Joaquim, Alvorada de Minas e Conceição do Mato Dentro, levando informação, cuidado e fortalecimento da rede de proteção. 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No dia 5, em Cerro, aconteceu a palestra lúdica Meu Corpo, Meu Tesouro, na Escola Municipal Doutor Dário Augusto, no distrito de Mumbuca. No dia 6, a ação foi levada ao Instituto Educacional Nossa Senhora da Conceição, também no Cerro. Já no dia 12, foi realizada uma oficina sobre parentalidade positiva com a Rede de Proteção em Alvorada de Minas. No dia 13, a atividade aconteceu em Dom Joaquim, junto com uma ação na comunidade de Gororós. No dia 14, o projeto chegou ao Colégio, com mais uma palestra lúdica. E encerrando a programação, no dia 28, ocorre a oficina e ação comunitária em Congonhas do Norte. 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
1: Cruzeiro atropela o Barcelona com festa no Mineirão lotado. 11:05, bom dia. O Cruzeiro está nas oitavas de final da Libertadores. Em noite de festa no Mineirão lotado, o Cruzeiro se impôs e com atuação de gala atropelou o Barcelona de Guayaquil do Equador por 4-0. E garantiu a classificação para o mata-mata da competição. O Cruzeiro avançou em segundo lugar do Grupo B da Libertadores. O time estrelado vai conhecer seu adversário das oitavas de final hoje, ao meio-dia, em sorteio a ser realizado pela Conmebol em Luque, no Paraguai.
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1: Ouro fino, neste momento, sol entre nuvens. Umidade relativa do ar é de 66%.
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1: 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Olá, boa tarde. Que bom ter você de volta aqui no Link. A gente tá só começando e já tem muita coisa boa vindo por aí, viu? Eu sou Andressa Pires e tô super animada pra gente bater um papo, interagir e, claro, ficar por dentro de tudo que tá rolando no mundo das celebridades e muito mais. Link! E falando em gente famosa, olha que legal essa. A Flora Gil, que é empresária e casada com o Gilberto Gil desde 1988, mostrou um momento super raro do cantor. Ela postou nas redes sociais uma foto dele meio que anônimo, fazendo umas comprinhas. Pois é, parece que longe dos holofotes, Gilberto Gil também curte umas voltinhas, né? A Flora, que tem 65 anos, deixou todo mundo encantado com essa faceta mais relax e espontânea do nosso querido Gil. Um charme só. E essa é só pontinha do iceberg, galera. Tem muita coisa boa ainda vindo por aí no Link, na nossa próxima parte. Então não desgruda, tá? Daqui a pouco tem mais.

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Bom dia, 11h26, abraço a Maria Helena de Poema, toda a família sempre prestigiando a Oriente, a Ivanete do Bom Sucesso, Antônio Dias, também tá curtindo a Oriente, obrigada aí pelo carinho, tá sempre ligada, a Lucilene do Santa Ruth também, bom dia pra você, o Juninho em São Sebastião do Anta, também ouvindo a 103,1, abraço Juninho, toda a turma aí, Rosângela em João Bolevade, aquele abraço, a Maria de Braunas. Também abraço para toda a turma que tá curtindo a gente, Geraldo no Lambari, o Jerônimo, toda a família, a Patinha, abraços. Bom dia, Margarida, Rosiline, também de Itabira, no Bela Vista, a Leda no Jardim Belvedere, a nossa amiga também que tá sempre curtindo a gente, obrigada aí pelo carinho, Ronildo, a Andriele, também a Ângela, lá no Colina da Praia, bom dia, Ângela. Abraço para todos vocês aí. Nivaldo da Pedreira também tá com a gente. Hernani de Poema. Bom dia, Neuza em Ouro Fino. Toda a turma aí prestigiando a gente. E a Neuza também de Ouro Fino abraçando a sua mãe que tá fazendo aniversário hoje. Tudo de bom. Parabéns a você que faz aniversário.

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3: Você sabe o que significa ETC?
2: Você sabia?
3: É a sigla para etc. Expressão do idioma latim que significa e outras coisas mais. Costumamos utilizá-las ao final de frases depois de dizermos várias coisas juntas, como por exemplo, gosto de caminhar, correr, passear, etc.
2: Daqui a pouco tem mais. 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
4: Bom dia para você que tá ligado na Oriente FM. 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Vem.

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1: Rio Preto!
2: Fred, Fabrício e Jorge Matheus, mais uma vez.

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1: Ainda tô por aqui. Antes de me despedir, aquele convite super especial pra você prestigiar a 36ª Cavalgada e Rodeio de Itambé do Mato Dentro, de 4 a 7 de junho. Com atrações imperdíveis para você, como Thiago Coelho, João Neto e Frederico, Sérgio Silva, Luana Magalhães e também concurso de marcha no domingo. 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Não pode perder a 36ª Cavalgada e Rodeio de Itambé do Mato Dentro. Uma festa que todo mundo gosta e todo mundo vai. Abraço a todos envolvidos aí na organização dessa maravilhosa festa. A prefeita aí, Creidilene Chaves, e todos envolvidos na organização deste grande evento. Gente, finalizando então mais uma super programação aqui na Oriente FM. Amanhã volto com você no seu sábado. Lembrando que de 8 às 9 tem um programa da Igreja Católica Deus Está no Ar. E a partir das 9 eu estarei com você até ao meio-dia com o Bom Dia Oriente. Um grande abraço, uma ótima sexta-feira. Continue com a gente, que a programação continua ao longo da tarde. Até amanhã. Um abraço.
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1: Receita libera o maior lote de restituição hoje. Meio-dia. A Receita Federal paga hoje o primeiro lote da restituição do imposto de renda, mesma data em que termina o prazo para o envio da declaração. Este será o maior lote já liberado pelo fisco, com 16 bilhões destinados a mais de 8,7 milhões de contribuintes. Do total, cerca de 8,64 bilhões serão destinados a grupos prioritários, entre eles idosos, pessoas com deficiência, professores, contribuintes que optaram pela declaração pré-preenchida com recebimento via Pix. A Receita definiu 4 lotes de pagamento para o imposto deste ano. O primeiro lote será liberado hoje, o segundo lote em 30 de junho, o terceiro lote 31 de julho e o quarto lote em 28 de agosto.
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1: Mariana, nublado, 21 graus no momento, umidade relativa do ar 69%.
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1: Minas Gerais espera movimentar mais de 3 bilhões no inverno deste ano. O estado de Minas acredita que o inverno terá um impacto de mais de 3 bilhões na economia. Quem trouxe esse cenário foi Leônidas Oliveira, o secretário de Cultura e Turismo do estado, em entrevista concedida ao lançamento oficial da campanha Inverno em Minas, ontem em Monte Verde. A conta feita pelo membro do executivo leva com base a expectativa de turistas na temporada, que é de 6 milhões, com gasto médio de aproximadamente R$600. Neste contexto, uma conta simples se chega a 3,6 bilhões na movimentação econômica. Mais informações a qualquer instante ou em um de nossos plantões.
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11: O dia 18 de maio marca o Dia Nacional de Combate ao Abuso e à Exploração Sexual de Crianças e Adolescentes, uma data de mobilização, conscientização e responsabilidade coletiva. 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No dia 14, o projeto chegou ao Collegium com mais uma palestra lúdica. E encerrando a programação, no dia 28, ocorre a oficina e ação comunitária em Congonhas do Norte. 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

0: Meio-dia e 8 minutos.
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Muito boa, galera! Chegamos com a nossa dose de fofoca boa. E olha só a manchete que tá bombando. Link. A mãe da Virgínia Fonseca, a Margarete Serran, usou as redes sociais para falar de um amor que só avó e neta têm. Isso tudo depois que a ausência do Leonardo na festa da Maria Alice deu o que falar, né? A Margarete fez uma homenagem super especial para Maria Alice, mostrando todo o carinho que sente. A internet, claro, não perdoa e tá sempre de olho em cada detalhe dessa família que a gente adora acompanhar. É sempre bom ver o lado avó-neta, um amor sem igual. E a gente quer saber, você também acompanha tudo que rola com a Virgínia e a família dela? Manda sua mensagem pra gente. Participa aqui do link. Tem muita coisa legal pra rolar ainda. Eu volto já. Daqui a pouquinho tem mais link pra você.

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0: gente de Itapema.
1: Quem gostou, dá um gritão aí.
2: Dá um gritão aí, São Paulo. No 12.
0: No 12, filho.

especial. E Deus abençoe nossos fã-clubes, nossos amigos, nossos familiares. Muito obrigado por somar com a gente toda essa noite.

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4: Meio-dia e 45 minutos.

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2: Tchau, amorzinho. Bom dia.
3: Bom dia, papai. Bom trabalho. Vou te esperar pra gente brincar quando você voltar.
4: Combinado.
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0: Oriente 1 e 5.
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2: Terça-feira, 5 de maio, começando mais uma edição do Café Express. Eu sou Vitória Vieira.
3: Confira só as manchetes de agora do Café Express.
2: Governo lança campanha nacional pelo fim da escala de trabalho 6x1.
3: Começam a valer penas maiores para furto, roubo e receptação.
2: Mercado eleva a previsão da inflação para 4,89% neste ano.
3: Você vai saber quais são os títulos de renda fixa recomendados pela XP agora para o mês de maio.
2: Log e Fundo Imobiliário do Itaú firmam um acordo de R$1 bilhão. O governo federal lançou uma campanha para o fim da escala de trabalho 6x1 sem redução salarial. O objetivo é melhorar a qualidade de vida dos trabalhadores. A proposta prevê a redução da jornada semanal para 40 horas, mantendo o limite de 8 horas diárias e garantindo 2 dias consecutivos de descanso. Segundo a Secretaria de Comunicação Social, cerca de 37 milhões de pessoas podem ser beneficiadas. O modelo busca equilibrar produtividade, bem-estar e inclusão social, além de estimular os impactos positivos na economia.
3: A Lei 15.397 de 2026 aumentou as penas para crimes como furto, roubo, receptação e estelionato, incluindo golpes virtuais. O furto simples passa a ter pena de até 6 anos, enquanto o furto de celular pode chegar a 10 anos. Crimes eletrônicos também tiveram punições ampliadas. No caso de roubo com morte, a pena mínima sobe para 24 anos. A receptação agora prevê até 6 anos de prisão e a interrupção de serviços de comunicação passa a ter pena maior. A lei também determina a punição em dobro quando os crimes ocorrerem em situações de calamidade pública ou atingirem estruturas de telecomunicação.
2: A previsão do mercado financeiro para o Índice Nacional de Preços ao Consumidor Amplo subiu de 4,86% para 4,89% neste ano, segundo o Boletim Focus. É a 8ª alta consecutiva, influenciada pela guerra no Oriente Médio, que pressiona combustíveis e inflação, ultrapassando o teto da meta definido pelo Conselho Monetário Nacional de 3%, com tolerância de até 4,5%. Em março, o índice foi de 0,88%, com destaque para transportes e alimentação, segundo o IBGE.
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3: A XP Investimentos manteve para maio uma postura conservadora em renda fixa, com preferência por ativos pós-fixados para capturar o nível ainda elevado da taxa básica de juros. A casa avalia que o carrego segue atrativo no curto prazo, mesmo com o início do ciclo de cortes da Selic. A recomendação reflete um cenário macroeconômico ainda pressionado. Em abril, o Comitê de Política Monetária reduziu a Selic para 14,5% ao ano, mas a inflação continua no radar, influenciada por fatores externos como petróleo elevado e tensões geopolíticas.
2: A Log Comercial anunciou que avançou com a maior venda de ativos da história ao fechar um acordo de R$1 bilhão com o fundo imobiliário Itaú Log CP. Segundo fato relevante, a operação envolve a alienação de 11 empreendimentos logísticos e reforça a estratégia de reciclagem de portfólio da companhia.
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3: 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Este é o Café Express. 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
2: 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Já no dia 12, foi realizada uma oficina sobre parentalidade positiva com a Rede de Proteção em Alvorada de Minas. No dia 13, a atividade aconteceu em Dom Joaquim, junto com uma ação na comunidade de Gororós. No dia 14, o projeto chegou ao Colégio, com mais uma palestra lúdica. E encerrando a programação, no dia 28, ocorre a oficina e ação comunitária em Congonhas do Norte. 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
11: Quando terminar, antes de fazer qualquer coisa, tenha certeza que não tem mais volta, viu?

0: Ei, Panda, o que a gente vai fazer com eles hoje?
1: Nós vamos acabar com vocês hoje.
0: Panda!

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1: Agora! Você sabia?
2: Tudo aquilo que você gostaria de saber,
1: mas não tinha ninguém para explicar.
3: Você sabe por quanto tempo a mãe precisa acordar durante a noite para alimentar o bebê? Alimentar o bebê?
2: Não saia daí. Daqui a pouquinho, a resposta da pergunta.

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4: Você sabia?
5: Você sabe por quanto tempo a mãe precisa acordar durante a noite para alimentar o bebê?
4: Você sabia?
5: A ideia mais aceita hoje no meio médico é a de que o apetite do bebê deve ser saciado sempre que ele tiver vontade. Nos 4 primeiros meses de vida, sugere-se que a criança seja alimentada apenas com o leite materno. Como ele é de fácil digestão, o intervalo entre pedidos costuma ser de apenas 3 horas. Neste período, a mãe precisa acordar com grande frequência. Os médicos recomendam a amamentação pelo menos até os 6 meses.

0: 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Muito importante.
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0: Oriente, 2:05.
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2: Olá, você por dentro das notícias do Brasil e do mundo. Este é o Café Express.
3: E eu sou Vitória Vieira. Vamos às manchetes.
2: Bilhões de refeições ao redor do mundo estão em risco por causa da guerra no Irã, diz presidente de empresa de fertilizantes.
3: Preços do milho tiveram leves ajustes regionais na semana passada.
2: Inscrições para a formação de professores de matemática vão até o dia 15.
3: Apple supera em lucro e receita no segundo trimestre fiscal.
2: Brasil Agro vende área de fazenda no Paraguai. A guerra no Irã e a instabilidade no Golfo, com bloqueios no Estreito de Hormuz, podem interromper o fornecimento global de fertilizantes e seus insumos, segundo o executivo da Yara International. Sven Tore Hauster alertou que o impacto pode reduzir a produção agrícola mundial e ameaçar a segurança alimentar, com potencial perda de até 10 bilhões de refeições por semana. Países mais pobres seriam os mais afetados. A menor disponibilidade de fertilizantes tende a reduzir a produtividade das safras, o que pode gerar escassez e maior competição por alimentos no mercado global.
3: Os preços do milho tiveram leves variações na última semana nas principais regiões produtoras do Brasil. Em São Paulo, houve pequenas altas devido à restrição na oferta por parte de vendedores, enquanto no Sul e no Centro-Oeste predominaram as quedas. A pressão sobre os preços veio do avanço da colheita da safra de verão no Sul, dos altos estoques disponíveis e da forte colheita de soja no Centro-Oeste. As negociações ocorreram de forma pontual, com compradores priorizando estoques já adquiridos e vendedores cautelosos, limitando a oferta diante da instabilidade climática.
2: O Ministério da Educação, com apoio da Universidade Federal do Ceará, abriu inscrições até o dia 15 de maio para o curso de aperfeiçoamento em ensino de matemática na educação básica. A formação é destinada a professores do 5º e 6º ano e formadores pedagógicos vinculados a escolas participantes do Compromisso Nacional Toda Matemática. São 100 vagas por estado, divididas igualmente entre os anos atendidos. O curso tem 180 horas, modalidade à distância com atividades online e possíveis encontros presenciais. Participantes com frequência mínima de 75% nas atividades síncronas receberão certificado.
3: Vamos com as notícias do mercado financeiro.
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3: A Apple informou que teve lucro líquido de 29 bilhões de dólares no segundo trimestre fiscal, aumento de 19%. O lucro ajustado por ação foi de 2 dólares, acima dos 1,97 dólar previsto por analistas. A receita foi de 111 bilhões de dólares, também ultrapassando as estimativas e avançando 16% em relação ao segundo trimestre fiscal de 2025. A receita com iPhones subiu 21% para quase 57 bilhões de dólares à medida que os consumidores continuaram a trocar os aparelhos em forte ritmo.
2: A Brasil Agro, a GRO3, informou ao mercado a venda de uma área total de 921 hectares da fazenda Muruti, propriedade localizada no Paraguai. Mostrou um fato relevante divulgado ao mercado. O valor nominal da transação é de 1 milhão e 500 mil dólares. Equivalente a 3.062 dólares por hectare útil. Deste montante, o comprador realizou o pagamento inicial de 350 mil dólares e vai realizar um pagamento adicional de 853 mil dólares, mediante o cumprimento de condições suspensivas, e pagará o saldo remanescente de aproximadamente 300 mil dólares em 3 parcelas anuais.
3: 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Uma pausa rapidinha no Café Express. Voltamos já já.
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8: Oriente 2:14.

0: que revelou um drama pessoal vivido durante a pandemia. Ela se emocionou ao contar um momento super delicado com o filho internado, expondo a frase que mais a marcou: "Mãe, eu não quero morrer." Pensa no peso dessas palavras, né? É uma história que mostra a força da maternidade e a fragilidade da vida. Um alerta para a gente valorizar cada instante. Um momento difícil que ela compartilhou para nos fazer refletir. E o link continua com essa energia boa, essa conversa franca. Daqui a pouco eu volto com mais novidades e, claro, com a sua participação. Fica ligado, que ainda tem mais no link.
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8: Oriente 2:46.

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0: 15h08.
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0: Vamos lá, prazer, aqui é o Fernando Leme. Bom, você

0: Imperador tomou Constantinopla depois de um cerco de 6 semanas. 1912, 100 mil estibadores ingleses entraram em greve por melhores salários. Em 1912 ainda, a Grécia e a Bulgária se uniram contra a Turquia. Em 1953, o alpinista neozelandês Edmundo Hillary e o guia nepalês Norgay Tenzing foram os primeiros homens a alcançar os 8.848 metros do Monte Everest. Em 1984, Cubatão, em São Paulo, entrou em estado de alerta por causa da poluição. Em 1985, no dia de hoje, a tragédia do estádio Heysel, na Bélgica, acabou com 39 torcedores mortos. A partida entre Liverpool e Juventus da Itália, Liverpool da Inglaterra e Juventus da Itália, decidiria a final da Copa dos Campeões da Europa. Hoje quem faz aniversário é a atriz Sophie Charlotte, a atriz Juliana Kinast, o ator Danton Melo, também o músico Noel Gallagher, Débora Bloch, atriz, a cantora Gretchen, o Costinha, humorista, faria aniversário hoje, e o Bob Hope, comediante, também faria aniversário hoje, ele que morreu em 2003. Hoje é o Dia Internacional dos Soldados da Paz das Nações Unidas, é o Dia Mundial da Energia, do Estatístico, do Policial e também do Geógrafo.
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1: E vamos lá, conferindo aí a nossa programação. Segue.

0: deixar alguém aí, por favor?
1: Pelo amor de Deus!
0: Muito obrigado, gente!
1: Obrigado!
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3: É, bebê. 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

0: Pois ela conseguiu. Ana Cláudia Rodrigues da Silva Souza, mulher que foi jogada do penhasco pelo ex-companheiro, teve alta e já está em casa em Minas Gerais. A tentativa de feminicídio dessa brasileira de 41 anos chocou o Brasil todo. Ela estava desaparecida desde segunda-feira, 25 de maio, e foi encontrada com vida na terça-feira, dia 26, se segurando num arbusto no penhasco da Serra da Rola Moça, na região metropolitana de Belo Horizonte. O resgate da Ana Cláudia foi feito de helicóptero. O ex-companheiro dela, o Silvanildo Amâncio de Araújo, de 52 anos, ele foi preso em Várzea da Palma, no norte de Minas Gerais, e confessou o crime de tentativa de feminicídio. O momento do resgate emocionou bastante gente. Mesmo ferida, ela foi encontrada consciente, agarrada à vegetação e lutando para poder sobreviver. Ela foi levada para hospitais da capital mineira, fez exames e ficou internada com intensos cuidados médicos. Agora, dias de recuperação, veio a notícia boa de que todos esperavam. A Ana recebeu alta hospitalar e já passou a primeira noite novamente em casa ao lado da sua família.
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0: Mais alôs. Vamos lá. Deixa eu ver quem tá mandando o WhatsApp pra nossa programação. Meu amigo Márcio, o Adriano, a Maria Aparecida também tá junto com a gente. Maria Aparecida, né? A Marisa de Lima, obrigado pelo carinho. Amanda, minha amiga Creuza, costureira, aquele abraço pra você sempre na sintonia. O Mauro também e o Joel. Valeu pelo carinho, pela audiência de vocês aí.
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gente segue por aqui com muita música boa. 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Essa é a trilha sonora da sua programação. Vamos lá, continua.

que você está acompanhando o nosso programa com muita música boa, muitas informações também, né, do Brasil e do mundo. E as suas participações através do WhatsApp, vai mandando aí, porque daqui a pouquinho rola aquele salve, daqui a pouquinho vai rolar aquele super alô.

0: coração. São todos vocês, cada um de vocês.
1: Vocês que eu amo.
2: Essa é a Rádio Oriente FM, muita música boa pra você, muita informação. E também mandando aquele alô aí pro pessoal de Taquaraçu de Minas. Obrigado pelo carinho, obrigado pela sintonia Sabará. Alô Congonhas do Norte, alô Diamantina.
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0: WhatsApp. Então é hora de conferir os alôs e os abraços por aqui. Maria Emília, o Daniel, o Eduardo também, o André Gustavo, obrigado, Cláudia, Maria Reis e também o Benê Santos. Muito obrigado pelo carinho, pela audiência de cada um de vocês aí que acompanha a nossa programação. Segura uns minutinhos aí que eu já volto.
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9: O dia 18 de maio marca o Dia Nacional de Combate ao Abuso e à Exploração Sexual de Crianças e Adolescentes, uma data de mobilização, conscientização e responsabilidade coletiva. Proteger nossas crianças é um dever de todos. Como parte desse compromisso, seguimos com o projeto Infância Protegida, desenvolvido em parceria com os municípios de Dom Joaquim, Alvorada de Minas e Conceição do Mato Dentro, levando informação, cuidado e fortalecimento da rede de proteção. Durante todo o mês de maio, diversas atividades foram realizadas para sensibilizar a comunidade. No dia 5, em Cerro, aconteceu a palestra lúdica Meu Corpo, Meu Tesouro, na Escola Municipal Doutor Dário Augusto, no distrito de Mumbuca. No dia 6, a ação foi levada ao Instituto Educacional Nossa Senhora da Conceição, também no Cerro. 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No dia 14, o projeto chegou ao Collegium com mais uma palestra lúdica. E encerrando a programação, no dia 28, ocorre a oficina e ação comunitária em Congonhas do Norte. A gerente de saúde da Anglo-American, doutora Carolina Bretas, reforça.
10: Quando uma criança encontra alguém disposto a ouvir, acolher e agir, ela tem mais chances de romper o ciclo da violência. Proteger nossas crianças e adolescentes é um compromisso de toda a sociedade.
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2: 15 horas e 45 minutos.
3: Você sabia?
4: Você sabe a que velocidade chega um avião?
3: Você sabia?
4: Para cada avião existe uma velocidade máxima específica, conforme o que a estrutura da aeronave aguenta. Se o piloto passar desse máximo permitido, o controle é perdido e partes da máquina podem ser danificadas. Para aviões de passageiro, como o que estamos acostumados a ver por aí, a velocidade limite costuma ser de 1.100 km por hora.

0: vamos lá, conferindo aí a nossa programação. Segue
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0: 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Música boa pra você é aqui na nossa programação.

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1: Parece mentira, mas não é não. Uma super idosa com 108 anos provou que tá com a saúde em dia e conseguiu renovar a carteira de motorista por mais 7 anos. Foi até 2033, ou seja, se ela tem 108 anos hoje, até lá com quantos anos ela vai ter? Bom, se tudo continuar correndo bem, a dona Suzanne, ela vai poder dirigir até os 115 anos de idade e vai ser uma das mais velhas do mundo a ter habilitação. Envelheço com graça, disse ela ao receber a renovação da carteira de motorista em Dover, em Delaware, nos Estados Unidos, cara. E não aparenta ter 108 anos pela foto que eu tô vendo aqui, sinceramente. Na boa, parece 70 e alguma coisa. Como pode, né? Ela completou recentemente os 108 anos na Academia Molden Maturity Center e teve festa para comemorar. A mulher malha lá 3 vezes por semana e faz aulas de ginástica em grupo. Quando eu acordo de manhã, eu tenho uma rotina de exercícios que eu venho seguindo nos últimos 20 anos, disse ela. Quando eu me aposentar, depois de caminhar por aquela sala de aula durante 30 dias, não vou ficar sentada. Caramba, rapaz!

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1: Vamos de alô, vamos de alô. Meu amigo Jorge Melo tá na sintonia, Julieta. A Silvana Aparecida também, Simone Machado, Matheus e o Eric Blasques também tá acompanhando a gente sempre aí. Valeu!
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0: 16:03. Fernando Leme cai no laço. Sempre com o melhor do som, o som que você gosta. Como é bom saber que você tá aí junto com a gente na 103,1.
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0: E vamos lá, a sequência de músicas por aqui não para.

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1: E a música mais gostosa no seu rádio. Obrigado pela audiência. Continue participando aí através do WhatsApp, porque daqui a pouquinho vai rolar aquele salve. Daqui a pouquinho vai rolar aquele alô pra quem tá acompanhando a nossa programação. Obrigado aí pela audiência. Vamos lá, a música continua.
2: Ah, Rio Preto! Sabia Garnaldo e Zé Neto e Cristiano junto e misturado, hein?

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0: Vamos lá, os alôs não podem parar. Vamos lá, registrando as participações dos nossos ouvintes aqui. A Vera, o Altair tá na sintonia, Adriano Ribeiro também, Marcos, Angelita Ribeiro, obrigado pelo carinho, Renato Fernandes e Marlon também tá acompanhando a gente. Valeu!
1: Pera lá, gente, eu já volto. Que bom ter você junto com a gente por aqui, viu?
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0: 16:22.
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0: Uma virada sensacional na vida.
1: O Thales Wheeler, que é um brasileiro que tem 23 anos, saiu da comunidade da Vila Kennedy em Bangu, no Rio de Janeiro, e conquistou uma bolsa de estudos integral na Universidade de Yale, uma das mais prestigiadas do mundo. Ele é filho da dona Mauricéia. Diz que ele cresceu em meio à violência, pobreza, tiroteios constantes dentro da comunidade carioca. No relato público nas redes sociais, ele contou que muitos amigos e familiares perderam a vida na região. E eu nunca vou esquecer de onde eu saí, disse ele. A história da mãe dele também tocou muita gente. A dona Mauricéia foi morar nas ruas aos 10 anos, depois de perder os pais, e se tornou mãe solteira de 4 filhos quando tinha 19 anos. Durante muito tempo, Thales acreditou ser apenas mais um jovem improvável para as estatísticas da sociedade brasileira. E por aí vai toda a história do cara, contando, né, como que ele conseguiu chegar onde ele chegou. Parabéns ao Thales. Continue mandando seu WhatsApp aí para nossa programação. Anote aí, ó. 319-7215-3001. Esse é o WhatsApp da Oriente FM.
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1: E vamos lá, conferindo aí a nossa programação. Segue.

música maravilhosa que você gosta rola aqui na nossa programação. Nosso muito obrigado pelo seu carinho, pela sua audiência. Continue pedindo a tua aí através do nosso WhatsApp. Daqui a pouquinho a gente vai mandar aquele alô pra galera toda que tá na sintonia aí. E claro, sua canção também rola aqui na nossa programação, né? Muito bom saber que você tá aí. Esteja você em casa, no seu trabalho, esteja você aí dando uma caroninha pra gente no teu carro, no teu caminhão. Nosso muitíssimo obrigado pela tua audiência. Vamos lá, a programação não para.

0: Essa é a Oriente FM 103,1 e vamos mandar aquele alô registrando aqui a audiência na cidade de Nova Era. Obrigado pelo carinho. Alô vocês aí de Alvinópolis. Alô Barão de Cocais.
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0: mais alô chegando pra quem tá na sintonia da nossa programação. O Heleno Chaves está por aí, obrigado pelo carinho, Vicente. O Leandro também, Maria Helena. Alô, Tereza. O Ediomar também tá acompanhando a gente. Suzian Kelly, né? Muito obrigado pela audiência aí, viu?
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9: 16:39.
10: Você sabia?
11: Você sabe o que é sapo pé de pá?
10: Você sabia?
11: Habitante dos desertos dos Estados Unidos e do México, o sapo pé de pá usa as patas para cavar tocas, onde fica escondido por ao menos 9 meses por ano. Dentro do esconderijo, ele se envolve em uma membrana de muco que conserva a água no organismo. Assim, evita a desidratação e sobrevive quando o clima está muito seco.
10: Daqui a pouco,
12: tem mais.
10: Você sabia?
13: Sensacional! Pra você que tá aí no trabalho, nosso muito obrigado pelo carinho. Tô sabendo que tem bastante gente com o radinho ligado aí no trabalho, em casa, no seu carro dando uma caroninha. Boas festas pra todos vocês aí. Vamos lá, o programa não pode parar, o programa por aqui segue.
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0: aquela música que você gosta, na melhor programação do seu rádio. Você participa, você pede, a gente, né, vai anotando aqui os pedidos musicais, mandando para o programador e a qualquer momento rola na nossa programação. Vamos nessa, a música continua.
1: Já

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1: E essa é a Rádio Oriente FM 103,1, uma infinidade de audiência, um mundo de audiência. Deixa eu registrar aqui as participações do pessoal aí de Bela Vista de Minas, São Domingos do Prata, alô Santa Bárbara, pessoal aí da cidade de Nova União, obrigado pelo carinho, viu?
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0: seguindo com o nosso programa, obrigado pelo carinho. E é hora de mandar alô, né? Meu amigo William tá na sintonia, a Bárbara também, obrigado pelo carinho. Andressa e o Diego também. A Maria tá com a gente também, o Guilherme. Alô, Deise. O André Vieira também tá acompanhando o nosso programa. Valeu, obrigado pelo carinho.
1: E aí, tá curtindo o programa, hein? Que bom, programaço, né, pessoal? Então bora dar um girinho rapidinho aqui pro nosso intervalo e eu já volto com muito mais pra você.
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0: 16:59.
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2: Dica do dia do final de semana, Gi, manda.
5: Fernando, na verdade, agora a gente vai iniciar uma nova sequência de O Que Ninguém Te Conta Sobre. Oh. E hoje é sobre a maisena, o amido de milho. O que ninguém te conta sobre o amido de milho são as diversas dicas, né? Mil e uma utilidades que ele tem. E eu vou trazer, acho que, duas diquinhas hoje.
2: Minha geração cresceu no amido de milho ao leite. Era uma delícia.
5: Mingau de maisena, né?
2: Mingau de maisena é uma coisa boa. Então tá bom, vamos lá, primeira fofoca.
5: E bora de fofoquinha, que é o momento aí do nosso programa que vocês mais gostam. Tô aqui no Estrelando, e o Bad Bunny dublará o personagem no novo filme do Toy Story 5. É, o Bad Bunny entrou pro elenco aí de dubladores desse novo filme, né, o Toy Story 5, que vai ser lançado no dia 18 de junho aqui no Brasil. E ele vai dar voz a um brinquedo chamado Pizza de Óculos Escuros. Segundo a revista People, né, num comunicado soltado pela Disney, mais informações sobre o personagem da primeira participação do cantor no filme com dublador foram reveladas, né? Além do Bad Bunny, né? Outros atores como Tom Hanks, né? Como o Woody, Greta Lee como Lily Pad, o John como a Jessie, né? Vão participar aí. Todos esses aparecem num vídeo promocional soltado pela própria Disney, né? Na divulgação do filme. E descolado e misterioso, né? Pizza de Óculos de Sol faz parte aí de uma pequena, mas poderosa comunidade de brinquedos esquecidos que vivem num galpão abandonado no quintal. Gente, quem nunca assistiu Toy Story, né?
2: Muito bacana. Daqui a pouquinho a gente traz a mais fofoquinha pra você. Vamos de música agora?

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0: Sexta-feira sensacional, 29 de maio. Nosso muito obrigado pela sua sintonia. Gi, daqui a pouco a dica do dia pra quem não pegou a abertura do programa.
1: Vou te contar o que ninguém te conta a respeito do amido de milho, né? A famosa maisena. E quantas dicas a gente pode estar se utilizando dela.
0: Boa!

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0: seguindo com o nosso programa. É sempre bom ter você aqui conosco. Mandar aqui um abraço pro meu amigo Luizinho, que tá na sintonia. A Maria Eduarda também tá adorando o programa. Mais fofoca, Gi.
1: Tô aqui no entretê.com, né? O spin-off, na verdade. E a Gisele Bündchen derrubou, gente, uma mansão de 73 milhões de reais. O detalhe chamou atenção na internet, é claro, né? A Gisele Bündchen voltou a chamar atenção nos Estados Unidos após mandar demolir uma mansão avaliada em 14 milhões e meio de dólares. A gente convertendo aí, né? Dá em torno de 73 milhões de reais para poder ampliar sua propriedade em Miami, na Flórida. A decisão da supermodelo brasileira viralizou depois que fotos aéreas mostraram o terreno completamente vazio ao lado da sua atual residência de luxo, né? Nas imagens divulgadas nessa semana, a casa principal da Gisele aparece ao lado do espaço onde antes existia uma mansão completa, com piscina, jardim, pier privativo, né? E o detalhe que mais repercutiu entre os fãs foi justamente a rapidez da transformação, né? O imóvel comprado em novembro simplesmente desapareceu poucos meses depois da aquisição, gente. É aquilo que eu falo, ela demoliu uma mansão, né? Pra ampliar a mansão dela. É aquilo. Quem pode, pode. Eu sempre falo desse programa, né?
0: Boa, daqui a pouquinho tem mais pra você. Continue ligado na Rádio Oriente FM. 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

0: 17 horas e 18 minutos.
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2: E aí, galera antenada? Chegamos com aquela energia boa pra gente se conectar e interagir muito aqui no Link. Sou Andressa Pires e tô super animada pra gente conversar um pouquinho, trocar uma ideia, porque o programa é feito pra você, que tá sempre ligado nas tendências e no que rola de mais interessante por aí. Link! E falando em brilhar, a gente tem que comentar sobre a Bruna Rota, que tá dando o que falar. Grávida do jogador de futebol Cauã Elias, ela abriu o jogo sobre a carreira na internet. Ela revelou que fez o primeiro milhão aos 25 anos e faturou R$300 mil em um único mês. Que potência, né? Uma verdadeira inspiração para quem quer empreender e conquistar seu espaço online. Bruna mostrando que com dedicação a gente pode ir muito longe. Uau, hein? Mas agora eu fico por aqui nesta parte do nosso programa. Obrigada pela companhia de sempre. A gente se encontra na próxima edição do Link com muito mais informação, música boa e interação para você. Um beijo e até a próxima.
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1: Bora seguindo o nosso programa na sua sexta-feira. Sextou, bebê. 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
2: Continua aqui no Entretena, spinoff.com.br. E o Zé Felipe revelou agora no último dia 27 que nessa semana ainda ele tá de mudança pra sua nova mansão em Goiânia, em Goiás. O cantor, ele compartilhou a novidade nas redes sociais e contou que os próximos dias, né, eles serão intensos aí por causa da nova fase da família e também dos preparativos pra deixar o atual imóvel de luxo. E o detalhe que mais chamou a atenção dos fãs foi um dos ambientes planejados para a nova residência, né? Uma piscina dentro do próprio quarto principal, é isso mesmo. O artista, ele já tinha mostrado parte da obra anteriormente, né? E surpreendeu os seguidores ao revelar que a suíte terá uma área de lazer privativa integrada ao ambiente, né? Olha lá, dentro do quarto vai ter uma piscina, contou o Zé Felipe ao mostrar ali os detalhes da mansão nas redes sociais, né? Além da piscina interna, a nova casa terá academia totalmente de vidro, estúdio musical particular, quartos personalizados, né? Pros filhos do cantor, reforçando aí o padrão luxuoso do projeto. E a mansão atual que o Zé Felipe está deixando, tá vendo? Então, se você quiser adquirir ela, gente, é baratinho, é só 27 milhões de reais, tá bom?
1: Já tem mais uma pra você. Vamos de música!

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2: Olha aí, sensacional. Quem pediu essa música aqui, ó? Deixa eu ver o nome dela aqui. Foi a Luísa. A Luísa Pereira. Obrigado pelo carinho, Luísa. Tá ouvindo a gente. Inclusive, tá no trabalho, gente. Diz que te adora. Adora as suas dicas.
3: Obrigada, Luísa.
2: E ela falou que também cresceu. Ela tá revelando a idade. Ela também cresceu na mamadeira de maisena.
3: Eu fui um pouquinho depois da época da mamadeira de maisena.
2: Oh, dica do dia, já.
3: Vou te ensinar o que ninguém te conta sobre o amido de milho. Dá pra fazer mil e uma coisas com ele. Serve pra mil diquinhas.
2: Sensacional, já. Vamos de música.

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1: Pablo. Vitor Fernandes. Que música linda, hein?
2: Essa é demais.
1: Pode cantar.

0: 103,1. Essa é a Oriente FM Centro-Oeste. E vamos de alô, mandando alôzinho aqui pro pessoal aí de Santa Maria de Itabira, cidade de Dom Joaquim. Obrigado pelo carinho, na sintonia também. Carmésia, alô Cerro.
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0: nossos babados e fofocas não pode parar. Obrigado pelo carinho, obrigado pela sintonia. O Bruno tá na sintonia junto com a gente aqui também. O Jefferson também no trabalho, lá na obra, mandando alô pra esposa, a Maria Lúcia, que tá completando hoje. Ele revelou a idade, hein, Maria? 26 anos, tá novinha, tá gatinhando. Vamos fofocar?
1: Tô aqui no mixme.com.br agora e Paul McCartney compara o fenômeno Taylor Swift à bitomania, né? Olha, o que ela tem, nós tínhamos. Paul McCartney tá com 83 anos e comparou a fama mundial da Taylor Swift ao fenômeno vivido pelos Beatles nos anos 60. Numa entrevista divulgada pela BBC Sounds no último domingo, o músico afirmou que enxerga paralelos, né, entre a popularidade da cantora e a histórica bitomania, né? Você percebe o paralelo, sabe? A fama mundial que a Taylor Swift tem, nós tínhamos, é o que ele comentou. Durante a conversa, o cantor britânico ainda brincou ao dizer que se considera como o avô dessa geração e revelou admirar artistas, né, da nova safra do pop, como Olivia Rodrigo, Billie Eilish, né, a Sabrina e, claro, a Taylor Swift, né. Ao ser questionado se daria algum conselho pra Taylor, o ex-Beatle respondeu que estaria disposto a conversar com a cantora, mas acredita que ela já sabe lidar com o peso da fama internacional. Eita, gente, Taylor vem crescendo muito, né?
0: Já, já tem mais pra você. Fechando mais um bloco por aqui com muitos sucessos, né? Que você sempre curte aqui com a gente. E a gente faz uma rápida pausa, mas já, já tem mais. Peraí.
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6: 17 horas e 43 minutos.
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8: Vamos seguindo com o nosso programa. Bom final de semana, boa sexta-feira.
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11: Tô aqui na aba de entretenimento agora do R7, o blog da Fabiola. E aqui, segundo ela, o João Guilherme diz que não foi convidado pra festa da filhinha do Zé Felipe e da Virgínia, né? Uma declaração do João Guilherme acabou levantando suspeitas de um possível climão mesmo ali na família do Leonardo. O ator, ele marcou

0: ator ou uma indireta real. O detalhe que chamou atenção, como eu acabei de dizer também, foi a ausência do Leonardo na comemoração, né? O cantor, pai do João Guilherme, pai do Zé Felipe, também não apareceu nos registros da festa, aumentando ainda mais os comentários nas redes.
1: Já tem mais, vamos de música!

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1: Muita música boa pra sua sexta-feira. Final de semana merece mais, né? Merece mais abraços, mais aplausos. Merece uma gelada, uma porçãozinha de torreminho e uma dica, que é a dica da Gi de hoje.
2: Isso mesmo, vou te trazer algumas diquinhas utilizando o amido de milho, a famosa maisena, né? Vou te contar o que ninguém te conta a respeito dela.
1: Ixi, vamos de música.

0: Pois é, os abraços não podem parar aqui na Oriente FM. Alô, pessoal aí de Barão de Cocais. Aqui vai um abraço bem apertado. Saudação para todos vocês aí. Obrigado pela audiência. A gente não pode esquecer também de São José do Goiabal. Todos unidos em nossa sintonia aqui na Rádio Oriente FM Centro-Leste em 103,1. Alô, Catas Altas e Alvinópolis. Nós estamos juntos nessa. Muito obrigado pelo carinho. Muito obrigado pela audiência.
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0: nossos babados e fofocas não pode parar. Muita música boa, seus alôs e abraços também. Agora tá naquela hora que todo mundo aguarda, a dica da Gi. Passa aí, Gi.
1: Então bora pra nossa diquinha do dia. A gente já trouxe aqui o que ninguém te conta sobre o sal grosso. E hoje eu vou te trazer o que ninguém te conta sobre o amido de milho. Amido de milho, Gi, é maisena, gente. Vamos falar o nome, mas assim, comercial mesmo, que aí todo mundo sabe. Tem de várias marcas, você compra o que você quiser, o seu amido que você quiser. O que ninguém te conta sobre a maisena, gente. Quem vê aquela caixinha, aquele saquinho na prateleira, na dispensa, não imagina o verdadeiro arsenal de utilizados que tem ali na mão, né? O amido de milho vai absurdamente além de engrossar mingau ou deixar bolo fofinho, tá? A primeira diquinha a respeito do amido de milho é desembaraçador milagroso de nós, né? Em fios ou pelos de pet, de animais, cachorro, gato, né? Então, se você pegou um cordão de ouro que virou um nó cego ou o pelo do seu cachorro embolou todo, joga um punhadinho de maisena por cima. Por que que isso funciona, Gi? O amido de milho, ele funciona como um lubrificante seco. As partículas dele penetram nas fibras ou nos fios, no pelo, né? E reduz drasticamente o atrito entre eles. Isso faz com que as partes presas escorreguem e o nó se desfaça quase sem esforço. Maravilhoso, né? Segunda de quem pro dia de hoje, o melhor shampoo a seco caseiro do mundo é o amido de milho. Então, você tá com cabelo oleoso, tá sem tempo pra lavar, acabou o seu shampoo a seco, o que que você vai fazer? Vai polvilhar um pouquinho de amido de milho na raiz, massagear, escovar bem. Pode até usar um pincel de maquiagem pra aplicar se você quiser. E como que funciona isso, né? A maisena, né, o amido de milho, ele tem uma capacidade altamente absorvente e porosa. Então, o amido, ele vai sugar o excesso de sebo, da oleosidade do seu couro cabeludo, gente, instantaneamente, tá? Devolvendo aí, então, o aspecto opaco e solta os fios sem precisar de água. É sensacional!
0: É mesmo? Olha!
1: São diquinhas bem interessantes,
0: que é só,
1: né,
0: uma das.
1: É, são duas das, né? É, assim, tem uma infinidade, Fernando, de dicas, né? Então eu vou dividindo. Um dia eu trago duas, às vezes eu trago três, né? Enfim, a gente vai iniciar a semana com essa seleção aí, né? O que ninguém te conta sobre a maisena também.
0: Até segunda!
1: Até!
0: E não, não, não, não, não, não saia daí que tem muito mais músicas pra você aqui na Rádio Oriente FM.
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0: anjo do Senhor anunciou a Maria, e ela concebeu do Espírito Santo. Eis aqui a serva do Senhor, faça-se em mim segundo a vossa palavra. E o Verbo se fez carne e habitou entre nós. Ave Maria, cheia de graça, o Senhor é convosco. Bendita sois vós entre as mulheres. Bendito é o fruto do vosso ventre, Jesus. Santa Maria, Mãe de Deus, rogai por nós, pecadores, agora e na hora de nossa morte. Amém. Rogai por nós, Santa Mãe de Deus, para que sejamos dignos das promessas de Cristo. Amém. Oremos. Derramai, ó Deus, a vossa graça em nossos corações, para que, conhecendo pela mensagem do anjo a encarnação do vosso Filho, cheguemos por sua paixão e cruz à glória da ressurreição. Por nosso Senhor Jesus Cristo, vosso Filho, na unidade do Espírito Santo. Amém.
1: O Senhor esteja convosco, Ele está no meio de nós. Proclamação do Evangelho de Jesus Cristo segundo Marcos. Glória a vós, Senhor. Tendo sido aclamado pela multidão, Jesus entrou no templo em Jerusalém e observou tudo. Mas como já era tarde, saiu para Betânia com os 12. No dia seguinte, quando saíam de Betânia, Jesus teve fome. De longe ele viu uma figueira coberta de folhas e foi até lá ver se encontrava algum fruto. Quando chegou perto, encontrou somente folhas, pois não era tempo de figos. Então Jesus disse à figueira, que ninguém mais coma de teus frutos. E os discípulos escutaram o que ele disse. Chegaram a Jerusalém. Jesus entrou no templo e começou a expulsar os que vendiam e os que compravam no templo. Derrubou as mesas dos cambistas e as cadeiras dos vendedores de pombas. Ele não deixava ninguém carregar nada através do templo e ensinava o povo dizendo, não está escrito? Minha casa será chamada casa de oração para todos os povos? No entanto, vós fizeste dela uma toca de ladrões. O sumo sacerdote e os mestres da lei ouviram isso e começaram a procurar uma maneira de o matar. Mas tinham medo de Jesus porque a multidão estava maravilhada com o ensinamento dele. Ao entardecer, Jesus e seus discípulos saíram da cidade. Na manhã seguinte, quando passavam, Jesus e os discípulos viram que a figueira tinha secado até a raiz. Pedro lembrou-se e disse a Jesus, olha, mestre, a figueira que amaldiçoaste secou. Jesus lhes disse, tende fé em Deus. Em verdade vos digo, se alguém disser a esta montanha, levanta-te e atira-te no mar, e não duvidar no seu coração, mas acreditar que isso vai acontecer, assim acontecerá. Por isso, vos digo, tudo o que pedirdes na oração, acreditai que já o recebestes, e assim será. Quando estiverdes rezando, perdoai tudo o que tiverdes contra alguém, para que o vosso Pai que está nos céus também perdoe os vossos pecados. Palavra da salvação. Glória a vós, Senhor. Hoje, às 19 horas, missa na comunidade Vila Antônio Bernardino Passabém e celebração na comunidade de União em Santa Maria de Itabira. Amanhã, sábado, às 7 horas da manhã, celebração na matriz de Nossa Senhora do Rosário. Às 8 horas, programa Deus Está no Ar, transmitido pela Rádio Oriente FM. Também às 8 horas, formação para ministros da Eucaristia e da Palavra na matriz de São Sebastião em São Sebastião do Rio Preto. Às 14 horas, missa na comunidade de João Moleque, em São Sebastião do Rio Preto. Às 16 horas, missa na comunidade de Rio Preto, em São Sebastião do Rio Preto. Ainda às 16 horas, missa na comunidade de Baú Simão, em Santa Maria de Itabira. E às 19 horas, missa na comunidade do Lambari.
0: O Senhor esteja convosco, Ele está no meio de nós. Que desça sobre você e sua família as bênçãos do Deus Todo-Poderoso, o Deus que é Pai, que é Filho,

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0: 18h08. 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E vamos lá, o texto motivacional desta sexta-feira. Certa vez um jovem procurou um velho mestre dizendo que sua vida não dava certo. Ele reclamava que tudo era difícil, que ninguém o ajudava e que sempre precisava estar ficando para trás enquanto os outros prosperavam. Aí o mestre ouviu em silêncio tudo que ele estava falando e falou: já sei o que vou fazer com esse rapaz. Entregou para ele um copo d'água, cheinho de água até a boca, até a borda, e disse para ele: ó, caminhe pela cidade inteira segurando esse copo, mas sem derramar uma única gota, tá bom? E depois volta aqui, me traz o copo de volta cheio d'água. Aí o jovem foi, passou horas e horas andando devagar, atento apenas ao copo, olhando pro copo. Aí quando ele voltou cansado, o mestre perguntou: você viu o pôr do sol? Você reparou nas flores da praça? Você escutou os pássaros? E o rapaz respondeu: claro que não, mestre, eu tava concentrado aqui nesse copo para não derramar a água que você me pediu. Aí o mestre sorriu e disse ao rapaz: pois é, é esse o problema da sua vida. Você está tão focado nas suas dificuldades, nos medos e nos problemas, que você esqueceu de enxergar as coisas boas ao seu redor. Quem vive olhando apenas para o peso da caminhada perde a beleza do caminho. Então, muitas vezes, a vida não muda de uma vez. Mas quando mudamos a forma de olhar para ela, nós encontramos forças que nem sabíamos que existiam. 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
0: Música boa pra você é aqui na nossa programação.

0: atrás da outra. Menos intervalos, mais música boa, muita informação do Brasil e do mundo, muitos alôs também. Vai mandando seu WhatsApp aí pra gente. Aqui você fica muito bem informado e ouvindo a melhor programação musical. E a música não para. Vamos lá.
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0: Mais músicas e menos intervalos e mais informações e ablôs e abraços também que não pode faltar em nossa programação. Vamos registrando aqui a participação do Everton, a Nayane também está junto com a gente, obrigado pelo carinho, a Flávia de Lourdes, alô Márcio Oliveira, aquele abraço também, a Albertina, o Alisson está junto com a gente também e a Maiara Santos também está acompanhando o nosso programa aí, valeu. Daqui a pouquinho a gente manda mais alô, tá?
1: Ô, gente, não sai daí não, viu? Na sequência tem mais trilha sonora para você.
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1: 18:26.
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0: Mais músicas pra você, só aqui na nossa programação. E que bom que você tá acompanhando a gente, né? Vai mandando o teu WhatsApp aí, porque daqui a pouquinho vai rolar aquele alô bem bacana pra todo mundo. Aqui tem muita informação e muita música pra você. 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
0: Respira fundo aí, curte o que vem agora, porque é só música boa.

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1: Que dia maravilhoso e que dia sensacional. Porque você tá aí acompanhando a nossa programação. Nosso muito obrigado pela sua audiência. É muito bom saber que tem assim, ó, um monte de gente ouvindo a gente por toda a cidade. Obrigado pelo carinho, muito obrigado pela sua sintonia. Vamos nessa, a música não para.

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1: Muita energia positiva no ar pra você. Vamos emanar energia positiva. Pra você que tá na sintonia, obrigado pelo carinho. 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Sucesso o tempo todo. E essa é a rádio que toca a sua trilha sonora.
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0: Para você que está acompanhando o nosso programa, se você não participou ainda, participe, fique à vontade. Quem está com a gente aí na sintonia? Deixa eu ver, a Lígia, Fernanda também, minha xará, o Ezequiel, o Diogo, Wesley Oliveira, obrigado pelo carinho. Brejolim também está acompanhando a gente, valeu. A Karina Nunes, obrigado.
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5: 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Daqui a pouquinho, a resposta da pergunta do...
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0: 18h43.
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2: Você sabe onde vivem as tartarugas do deserto?
1: Você sabia?
2: As tartarugas do deserto vivem no continente americano em áreas desérticas e com poucas plantas. Para sobreviver à falta de água, elas armazenam o líquido na bexiga. Fazem isso quando chovem ou se tem acesso a folhas suculentas. Aí, em tempos mais secos, extraem a água que ficou guardada por meio das paredes da bexiga. Para se proteger do calor, elas ainda se abrigam em túneis que cavam na terra.
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0: Mais uma história daquelas incríveis. Dona e desapareceram e fizeram a noite do pijama para dormir com a mamãe. Foi uma farra. Ela gritava de alegria e cada filho que entrava com pijama branco, com corações vermelhos e um travesseiro estilizado com a foto da matriarca. E a surpresa ela foi preparada pelos 7 filhos, pouco antes da dona Edivina ir dormir. Um a um, eles entraram na casa e anunciaram que tinham ido dormir com ela. A ideia transformou o momento simples em uma lembrança inesquecível, né? O vídeo ele foi gravado no estado de Minas Gerais e está viralizando nas redes sociais. E a dona Edivina demora para perceber a surpresa. A idosa quase centenária se emociona ao reencontrar todos os filhos reunidos novamente. Que legal, né, cara? A publicação foi compartilhada pela criadora de conteúdo, a filha Ruth Souza Brito, no perfil @SouzaBritoRuth. E já soma milhares de visualizações e comentários emocionados. Vários seguidores disseram, né, ter chorado ao assistir as imagens. Procura lá que você vai ver.
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0: E vamos lá, se prepara aí porque tem muito mais sucesso chegando.
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sensacional, tá vendo aí, né? Só musicão pra quem tá acompanhando a nossa programação nesse dia maravilhoso. Continue participando da nossa programação, porque daqui a pouquinho eu vou mandar aquele alô sensacional pra você. Vamos lá, a música continua.

0: Mais alôs pra quem tá na sintonia da nossa programação. Meu amigo Nilo Amaral, aquele abraço pra você, o José também, a Patrícia, a Ângela. Alô, Márcio, aquele abraço, a Vanicinha. Alô, José Carneiro também, aquele abraço.
1: Muito obrigado aí pelas participações e também pela sua sintonia. 103,1 Oriente FM. Valeu!
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0: edição em Brasília, vem aí a Voz do Brasil.
1: Em Brasília, 19 horas.
0: Está no ar a Voz do Brasil. As notícias do governo federal que movimentaram o país no dia de hoje.
2: Olá, boa noite.
1: Boa noite para você que nos acompanha em todo o país.
2: Sexta-feira, 29 de maio de 2026.
1: Vamos ao destaque do dia, avanço da economia.
2: Brasil registra crescimento de 1,1% nos primeiros três meses do ano.
1: Produto Interno Bruto foi impulsionado pela agricultura e consumo das famílias. Luana Karen.
3: Em valores correntes, ou seja, sem descontar a inflação, o PIB somou 3,3 trilhões de reais.
2: Recursos para a saúde. Mais 225 milhões de reais serão investidos em equipamentos para cirurgias gerais e

0: Oftalmológicas, Graziela Mendonça.
1: São equipamentos para operações como vasectomia, laqueadura e catarata. A expectativa é reduzir o tempo de espera para as cirurgias no Sistema Único de Saúde.
2: Petrobras anuncia 72 bilhões de reais em Sergipe para a fábrica de fertilizantes e exploração de óleo e gás em águas profundas.
0: Durante o evento, o presidente Lula pede respeito à soberania brasileira, após Estados Unidos classificarem PCC e Comando Vermelho como grupos terroristas.
3: Não aceitamos ser tratado como moleque. Nós não sabemos ser tratado como se fosse uma republiqueta. Não brinque com a soberania desse país, não brinque com a nossa democracia, não duvidem das coisas que nós fazemos aqui nesse país.
2: Move Brasil, já está disponível financiamento para a compra de novos caminhões e ônibus mais seguros e sustentáveis.
0: Hoje, na apresentação da Voz do Brasil, Mariana Jungmann e Luciano Seixas.
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0: O consumo das famílias e a agricultura ajudaram no crescimento do país no primeiro trimestre deste ano.
2: O IBGE divulgou hoje que o PIB, Produto Interno Bruto, aumentou 1,1% no período, com resultado positivo em três setores: agropecuária, indústria e serviços.
0: Lembrando que o PIB é o resultado de tudo que é produzido no país.
4: Na chácara de 3 hectares em Tangará da Serra, no Mato Grosso, José Francisco de Souza planta de tudo. E de tudo, a terra dá. Tomate, brócolis, cebola, repolho, cebolinha, alface, couve, milho. A produção é vendida nas feiras, mercados e enviada a escolas públicas da região. Em 2025, José conseguiu o financiamento do Programa Nacional de Fortalecimento da Agricultura Familiar, o PRONAF, para a construção de 3 estufas na propriedade.
5: No ano de 2025, a gente conseguiu o financiamento do PRONAF. A gente precisava aumentar a produção e conseguimos financiamento para construir 3 estufas na propriedade, onde melhorou bastante e aumentamos bastante a nossa produção.
4: Puxado pelo campo e pelo consumo das famílias, o Produto Interno Bruto do país cresceu 1,1% no primeiro trimestre de 2026, comparado ao último trimestre de 2025. O PIB é considerado o termômetro oficial da economia. Ele mede o valor de tudo o que é produzido no país durante um determinado período de tempo. E esse tudo inclui desde o pãozinho da padaria, passando por carros e máquinas, até o corte de cabelo e a consulta no médico. São os bens e serviços. Para o economista e professor da ESPM, Jorge Ferreira dos Santos, o crescimento do PIB mostra a resiliência da economia brasileira.
6: Nós sabemos, do que está acontecendo no ambiente global. Você tem um ambiente de alta do petróleo, você tem uma pressão geopolítica muito grande. Apesar disso, a economia brasileira acabou performando um pouco melhor do que o esperado, puxado por esses dois grandes vetores, consumo das famílias e a produção do agro.
4: Os dados de crescimento do PIB no primeiro trimestre deste ano são ainda maiores quando comparados ao mesmo período do ano passado, uma alta de 1,8%. Em valores correntes, ou seja, sem descontar a inflação, o PIB somou 3,3 trilhões de reais. Reportagem Luana Karen.
2: Em suas redes sociais, o ministro da Fazenda, Dario Durigan, afirmou que o resultado de hoje sustenta a projeção de crescimento de 2,3% para o ano. E se confirmado, 2026 será o quarto ano consecutivo com crescimento do PIB superior a 2%.
0: Segundo o ministro, será o melhor ciclo da economia brasileira em 10 anos.
2: Hoje o presidente Lula cumpriu uma série de compromissos em Sergipe.
0: Na área da saúde, foram anunciados mais de 200 milhões de reais para agilizar as cirurgias no país.
2: E entregues veículos que vão garantir atendimento a quem mora longe dos centros de atendimento.
7: Os investimentos anunciados para a saúde chegam a 225 milhões de reais. Com o recurso, serão adquiridos 150 combos de equipamentos para cirurgias gerais e oftalmológicas, permitindo a abertura de 100 novas salas cirúrgicas em todo o país. São equipamentos para operações como vasectomia, laqueadura e catarata. A expectativa é reduzir o tempo de espera para as cirurgias no Sistema Único de Saúde. Além desses equipamentos, o presidente Lula destacou outros esforços do governo para ampliar o atendimento especializado pelo país.
3: Temos 150 carretas andando por esse país para fazer todo tipo de exame que só rico fazia. Exame de qualquer tipo de câncer, o câncer de próstata, câncer de colo, sabe? Ao mesmo tempo, companheiros, nós temos 800 ambulâncias com gabinete odontológico para tratar dos dentes da pessoa desse país.
7: Os investimentos foram anunciados durante visita do presidente Lula a Sergipe nesta sexta-feira. Primeiro, ele conferiu as instalações do Hospital do Amor de Lagarto, referência no combate ao câncer, que atende 150 municípios da região. O hospital recebeu 137 milhões de reais do Ministério da Saúde na sua implantação. E para ampliar ainda mais o atendimento em Lagarto, foi autorizada a construção de uma nova policlínica no município, com 30 milhões de reais do novo PAC. O ministro da Saúde, Alexandre Padilha, destacou a importância da nova unidade.
8: É um equipamento que vai fazer o tratamento de mais de 30 médicos e especialidades, que vai ter tomografia, que vai ter ressonância, que vai ter ultrassom, com a vantagem que não vai ficar dentro do hospital. Porque às vezes dentro do hospital, quando precisa fazer uma situação de urgência, a pessoa que estava esperando é desmarcado o exame, na policlínica fica preservado e vai fazer o exame na maior velocidade possível.
7: Já na visita ao Hospital do Câncer de Sergipe, em Aracaju, o presidente Lula anunciou a entrega de um novo tomógrafo, que vai agilizar o diagnóstico e tratamento de pacientes oncológicos do estado. Também foram entregues 406 veículos do programa Agora Tem Especialistas, Caminhos da Saúde, para transporte de pacientes que precisam de atendimento fora dos seus municípios. Além de Sergipe, os estados de Pernambuco, Paraíba, Alagoas, Paraná e São Paulo vão receber os micro-ônibus e vans da iniciativa do governo do Brasil. Serão 3.300 veículos. É um investimento de mais de 1 bilhão e 400 milhões de reais. O governo federal entregou ainda unidades odontológicas móveis para municípios de Sergipe e de outros 5 estados. Reportagem Graziela Mendonça.
0: A Petrobras anunciou hoje mais de 72 bilhões de reais em investimentos no estado de Sergipe.
2: O valor será aplicado na retomada de fábrica de fertilizantes e também para exploração e produção de óleo e gás em águas profundas.
0: Hoje pela manhã, o presidente Lula visitou a fábrica, que terá capacidade para produzir 7% da demanda nacional.
9: Líder mundial na produção de alimentos, o Brasil ainda depende da importação de fertilizantes para garantir a produtividade no campo. Hoje, cerca de 80% dos insumos usados na agricultura vêm do exterior. A ureia, principal fertilizante nitrogenado utilizado em culturas como milho, café, arroz e cana-de-açúcar, é um dos produtos mais importados pelo país. Para reduzir essa dependência, o governo do Brasil e a Petrobras anunciaram investimentos bilionários para ampliar as operações da fábrica de fertilizantes nitrogenados, a Fafem, em Laranjeiras, em Sergipe. Segundo a presidente da Petrobras, Magda Chambriá, com os investimentos, a fábrica vai ampliar a produção de ureia e atender 7% da demanda nacional de fertilizantes.
10: Essa Fafem daqui vai produzir 7% da demanda de fertilizantes nitrogenados do Brasil. Mas nós fizemos a mesma coisa na Bahia. Nós estamos completando a obra da UFN3, fábrica de fertilizantes, no Mato Grosso do Sul. Fizemos a mesma coisa no Paraná. Com esses empreendimentos, nós vamos ser capazes de entregar para o Brasil cerca de 35% da demanda de fertilizantes nitrogenados.
9: A unidade voltou a operar após um período de paralisação e já retomou a produção de amônia e ureia. A reativação da fábrica é considerada estratégica para fortalecer a indústria nacional e garantir mais segurança ao agronegócio brasileiro. Além da retomada da Fafem, os investimentos incluem o projeto Sergipe Águas Profundas, voltado à exploração de petróleo e gás no litoral sergipano. Com as novas plataformas, a Petrobras deve dobrar a produção de gás natural. Somados, os projetos da Petrobras terão investimentos de 72 bilhões e meio de reais e devem gerar cerca de 28 mil empregos diretos e indiretos no estado. É mais investimentos, maior produção nacional e menos dependência externa, defendeu o presidente Lula. Lula.
3: A Petrobras não é minha, o investimento aqui não é meu, é do nosso país. E vocês, petroleiros, acreditem na importância da Petrobras. Acreditem na maravilha da Petrobras.
9: As duas plataformas que serão instaladas em Sergipe terão capacidade para produzir diariamente até 240 mil barris de óleo e processar 22 milhões de metros cúbicos de gás natural. De Aracaju, Sergipe, Pablo Mundim.
2: Após os Estados Unidos anunciarem que vão classificar o PCC e o Comando Vermelho como grupos terroristas, o governo brasileiro emitiu nota afirmando que o país rejeita qualquer forma de interferência externa em seus assuntos internos.
0: E que o Brasil tem travado um combate permanente contra essas organizações criminosas.
2: Hoje, lá em Sergipe, o presidente Lula pediu respeito à soberania brasileira.
0: O vice-presidente Geraldo Alckmin também se manifestou, lembrando as ações já adotadas para enfrentar o crime organizado.
11: O governo do Brasil divulgou hoje uma nota reafirmando a soberania nacional e o combate permanente a organizações criminosas no país. A manifestação ocorreu depois da decisão dos Estados Unidos de classificar o PCC, primeiro comando da capital, e o Comando Vermelho como grupos terroristas. A nota diz ainda que enfrentar essas organizações criminosas com firmeza é e continuará sendo prioridade do Estado brasileiro. Para o governo do Brasil, o terror causado por essas organizações que buscam obter lucro através do crime, especialmente pelo tráfico de drogas e armas, não pode ser confundido com o tipo de ação por motivos ideológicos, políticos e religiosos do terrorismo internacional. Durante um evento em Sergipe, o presidente Lula cobrou respeito ao Brasil e afirmou que combater o crime organizado passa também pela aprovação da PEC da Segurança Pública.
3: Não aceitamos ser tratado como um moleque. Nós não aceitamos ser tratado como se fosse uma republiqueta. Eu trato um país pequeno com o mesmo respeito que eu trato a China, com o mesmo respeito que eu trato a Rússia, com o mesmo respeito que eu trato os Estados Unidos. Não brinque com a soberania desse país, não brinque com a nossa democracia. Se quiserem combater o crime organizado, não precisa pedir ajuda para ninguém. Aprove a PEC da segurança pública que está no Senado. Aprove a PEC que no mês seguinte terá o Ministério da Segurança Pública nesse país.
11: O vice-presidente da República e ministro do Desenvolvimento, Indústria, Comércio e Serviços, Geraldo Alckmin, também se manifestou sobre o assunto e afirmou que o Brasil combate o crime organizado de todas as formas.
12: O combate ao crime organizado, ele é feito por terra, mar e ar. O Congresso acabou de aprovar a lei antifacção, novos crimes foram listados, aumento das penas para o crime organizado e dificuldade da progressão penitenciária, da progressão de pena. Então, todo o empenho no combate ao crime organizado.
11: Uma reunião na Casa Civil nesta tarde com integrantes do Ministério da Fazenda e das Relações Exteriores discutiu os impactos dessa decisão norte-americana sobre o Brasil, principalmente nos campos jurídico, diplomático e financeiro. Em abril, durante sua viagem a Washington, o presidente Lula apresentou ao Departamento de Estado dos Estados Unidos uma proposta focada na inteligência e na cooperação internacional, que inclui ampliação dos controles sobre a lavagem de dinheiro praticada no exterior e sobre o tráfico de armas enviadas ao Brasil. Reportagem Graziele Bezerra.
2: Começou hoje o prazo para interessados em comprar caminhões, ônibus, micro-ônibus e implementos rodoviários pelo programa Move Brasil, para eles pedirem o financiamento.
0: O programa tem como objetivo estimular a substituição de veículos antigos por modelos mais modernos, eficientes e seguros.
2: E contribuir para a redução do consumo de combustíveis, emissão de poluentes, além de elevar a produtividade do transporte de cargas e a qualidade do transporte de passageiros.
0: Dezenas de instituições financeiras estão credenciadas pelo BNDES para fazer o financiamento com condições especiais, a depender do perfil do comprador.
13: O BNDES, Banco Nacional de Desenvolvimento Econômico e Social, abriu o protocolo para receber os pedidos de financiamento do BNDES Mais Mobilidade. A linha de crédito de até 21 bilhões de reais faz parte do Move Brasil, programa coordenado pelo Ministério do Desenvolvimento, Indústria, Comércio e Serviços para apoiar a renovação da frota de caminhões e ônibus no país. Podem pedir o financiamento caminhoneiros autônomos, pessoas físicas associadas a cooperativas, empresários individuais e empresas do setor de transporte rodoviário ou urbano, de cargas e passageiros. As condições de financiamento variam de acordo com o perfil do interessado. Para o caminhoneiro autônomo, o prazo de pagamento pode chegar a 120 meses, com até 12 meses de carência. Para a empresa do setor de transporte rodoviário ou urbano, de cargas, o prazo pode ser de até 60 meses, com até 6 meses de carência. Para a empresa do setor de transporte rodoviário ou urbano de passageiros, o prazo pode chegar a 120 meses, com até 6 meses de carência. Os juros ficam perto de 13% ao ano. Quem estiver interessado em dar entrada num pedido de financiamento para a compra de caminhões ou ônibus, deve procurar uma das instituições financeiras credenciadas pelo BNDES. Como explica o chefe de departamento da área de operações e canais digitais do banco, Rodrigo Alac.
14: Isso significa que dezenas de bancos, diferentes tipos, estão aptas a conceder crédito com essa linha do BNDES. Dessa forma, a sugestão que fica para quem estiver interessado, seja o frotista ou transportador autônomo cooperado, é que ele busque a instituição financeira que ele já tenha relacionamento. Isso vai agilizar na concessão de crédito, porque essa instituição já conhece o cadastro, já tem o perfil de crédito desse interessado e pode agilizar a concessão.
13: Segundo o superintendente da área de desenvolvimento produtivo e inovação do BNDES, João Pieroni, o apoio à compra de caminhões e ônibus vai trazer vários benefícios para a economia do país.
15: A nova versão do Move Brasil é fundamental para a renovação de caminhões e ônibus no país, rumo a novos veículos cada vez mais sustentáveis e eficientes. Isso gera, ao mesmo tempo, uma grande demanda para a indústria, que passa a investir cada vez mais em ampliação de capacidade produtiva, no desenvolvimento de novos produtos, agregando cada vez mais valor no país. Isso gera renda, emprego de qualidade e fortalece a indústria brasileira.
13: As instituições financeiras que receberem os pedidos de crédito têm até o dia 28 de agosto para dar entrada no sistema do BNDES. Reportagem André de Barros Lima.
2: Mais de 110 mil atendimentos médicos e odontológicos foram realizados em comunidades ribeirinhas e isoladas da Amazônia Ocidental.
0: É a Operação Acre, realizada pela Marinha no Vale do Juruá durante 4 meses, alcançando moradores do Acre e do Amazonas.
16: Ao todo, 8.810 pessoas receberam atendimento durante a operação, que percorreu regiões de difícil acesso, onde muitas vezes o transporte fluvial é a única forma de ligação com centros urbanos e serviços públicos essenciais. Além das consultas médicas, odontológicas e exames laboratoriais, a missão distribuiu 453 mil medicamentos para garantir continuidade de tratamentos em comunidades afastadas. Também foram aplicadas vacinas e realizados atendimentos preventivos voltados à saúde da população local. Comandante do navio, capitão de corveta Marcelo Camerino da Silva de Souza, traz mais detalhes.
17: Essa comissão mostrou mais uma vez que a presença da Marinha na Amazônia é muito além da navegação. Em muitos lugares, o navio representa o único acesso à saúde, ao atendimento médico e à esperança para milhares de famílias ribeirinhas. Cada atendimento, cada medicamento entregue, cada mamografia realizada carregam dignidade, cuidado e presença do Estado, onde muitas vezes ninguém mais consegue chegar.
16: Um dos destaques da operação foi a realização de 1.022 mamografias em parceria com a ONG Américas Amigas. A iniciativa buscou ampliar o acesso ao diagnóstico precoce do câncer de mama para mulheres que vivem em áreas remotas da Amazônia, onde exames especializados nem sempre estão disponíveis. O comandante do navio também falou sobre a importância da missão ser realizada todos os anos.
17: Manter essa missão todos os anos é fundamental, porque o povo amazônico precisa saber que não está esquecido. E para nós, militares, fica a certeza de que poucas missões têm um impacto impacto humano tão grande quanto essa Operação Acre.
16: A Operação Acre integra as ações permanentes de assistência hospitalar da Marinha na região amazônica e tem como objetivo ampliar o acesso à saúde básica e especializada para populações ribeirinhas e indígenas em localidades isoladas do país. Reportagem Gabriel Pinheiro.
2: O INSS publicou hoje portaria que regulamenta a pensão que será paga às crianças e adolescentes, filhos de mulheres vítimas de feminicídio.
0: O direito à pensão é previsto por lei e a regulamentação vai permitir o início do pagamento de um salário mínimo por mês.
2: Tem direito à pensão os menores de 18 anos, cuja renda familiar por pessoa, ou seja, o valor da renda dividido entre os membros da família, seja igual ou inferior a um quarto do salário mínimo.
0: Além dos filhos biológicos, poderão receber o benefício em enteados e menores de idade que estiverem sob guarda da vítima. Eles devem comprovar que eram dependentes econômicos dela.
2: Para a presidente do INSS, Ana Cristina Silveira, a pensão especial é uma forma de garantir os direitos dessas crianças e jovens até o início da vida adulta.
18: Quando a mulher é vítima desse crime, filhos ficam órfãos, famílias inteiras são destruídas e precisam reconstruir suas vidas depois da violência. Nenhuma política pública é capaz de reparar essa perda, mas o Estado tem o dever de proteger quem ficou e garantir condições mínimas de cuidado, dignidade e amparo.
0: Para solicitar a pensão, é necessário que o representante legal do menor apresente os documentos como RG e CPF, a inscrição no CAD único, além de um documento que comprove o crime de feminicídio, como inquérito policial ou denúncia do Ministério Público.
2: As famílias podem tirar dúvidas e receber apoio no processo nas unidades do INSS ou nos Centros de Referência de Assistência Social.
0: O Brasil registrou a menor taxa de desemprego para o trimestre encerrado em abril deste 2012.
2: Com o mercado de trabalho aquecido, o governo do Brasil oferece mais oportunidades de capacitação para os trabalhadores.
0: E anunciou esse mês investimentos para ampliar a oferta de cursos de qualificação profissional em todo o país.
2: Ao todo, vão participar da iniciativa 31 entidades conveniadas ao Cine,

0: Os 15 milhões serão distribuídos segundo o Índice de Gestão Descentralizada, que observa se o ente federativo já executa ações de qualificação profissional. Bahia, Sergipe e Rio Grande do Sul estão entre os estados que vão receber mais recursos. O ministro do Trabalho e Emprego, Luiz Marinho, destacou que a ideia é apoiar locais com maior necessidade, mas também incentivar os que demonstraram capacidade de execução e entrega de cursos.
1: Nós temos muitas empresas com muitas vagas em aberto, precisa preencher muitas vezes, adequando a qualificação, especialmente ao trabalhador e à trabalhadora, que às vezes uma dica de aperfeiçoamento, de agregar mais conhecimento, possa fazer a grande diferença na empregabilidade deles.
0: Segundo o Ministério do Trabalho e Emprego, o objetivo do repasse das verbas é que cada local amplie a oferta de cursos, segundo as necessidades específicas do mercado de trabalho, e com isso, mais pessoas sejam empregadas. Reportagem Márcia Fernandes.
2: O governo do Brasil lançou uma campanha nacional para incentivar a separação e a destinação adequada de resíduos sólidos.
3: Com a mensagem "O resíduo que você separa vira renda na mão de quem recebe", a campanha destaca a importância da separação do lixo dentro de casa e reforça o papel dos catadores na cadeia de reciclagem.
2: A ideia é reduzir impactos ambientais, diminuir o volume de resíduos enviados aos aterros sanitários e ampliar a geração de renda para trabalhadores do setor.
3: Essas foram as notícias do Governo do Brasil.
2: Uma realização da Secretaria de Comunicação Social da Presidência da República.
3: Com produção da empresa Brasil de Comunicação.
2: Fique agora com as notícias do Poder Judiciário e do Congresso Nacional. Boa noite, bom final de semana.
3: A gente volta segunda-feira. Boa noite.
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6: Plenário do STF deve retomar a análise da chamada uberização no mês de junho.
7: Tribunal de Justiça do Amazonas cediu encontro regional da magistratura região norte.
6: STJ aplica perspectiva de gênero para julgamento sobre ingresso de droga em presídio e mantém falta grave de preso.
7: Boa noite, eu sou Marcela Luiza.
6: E eu sou Walter Lima.
7: O presidente do Supremo Tribunal Federal, ministro Edson Fachin, marcou para junho a retomada do julgamento que vai definir regras para trabalho em aplicativo.
6: Os processos tratam da existência ou não de vínculo trabalhista entre motoristas e as plataformas digitais. Marcelo Della Libera.
8: A expectativa é que a corte busque um equilíbrio entre os direitos previstos na Constituição e os novos modelos de prestação de serviços. O presidente do Supremo, ministro Edson Fachin, afirmou que a corte está pronta para analisar a questão.
9: Nós fizemos audiências públicas, instruímos o processo, ouvimos os mais diversos setores interessados, tivemos também uma interlocução, um diálogo republicano importante com o parlamento e, mais uma vez, com entidades públicas e privadas, e chegou o momento agora de apresentar uma resposta para essas questões cruciais.
8: A decisão do STF poderá orientar milhares de ações judiciais em andamento no país sobre o tema.
7: A Justiça do Amazonas é o primeiro tribunal a sediar o encontro regional da magistratura região norte.
6: O evento ocorreu nesta sexta-feira e faz parte de uma iniciativa inédita do CNJ para fortalecer o diálogo entre os tribunais brasileiros. Vitória Vitor.
10: A abertura do encontro foi conduzida pelo presidente do Supremo Tribunal Federal e do Conselho Nacional de Justiça, ministro Edson Fachin, com foco na integração entre os tribunais da região e na discussão de políticas públicas para o fortalecimento do sistema de justiça. O encontro trouxe para o centro de debate temas ligados à tecnologia, inovação e às especificidades da Amazônia.
7: Mantida falta grave a preso que pediu a companheira para levar drogas ao presídio.
6: Nesse caso, o STJ aplicou a perspectiva de gênero para responsabilizar, não apenas a mulher. Fátima Uchoa.
11: A companheira do preso foi flagrada com maconha durante revista para ingresso no presídio. Ele declarou ser usuário e tê-la pressionado para levar a droga. Até então, o entendimento predominante no STJ afastava a responsabilização do apenado por falta de provas ou por considerar o ato apenas preparatório. Agora, a sexta turma

0: A turma do STJ manteve a falta grave contra o apenado por considerar que a conduta dele pode configurar participação no tráfico. Segundo o relator na sexta turma, ministro Rogério Schietti Cruz, punir só a mulher e não quem a induziu ou se beneficiaria da conduta reproduz seletividade punitiva e desigualdade de gênero.
1: Terminou hoje a 10ª edição da Semana da Conciliação Trabalhista.
2: Os trabalhadores puderam, de forma mais rápida, encerrar processos na justiça. Larissa Batista.
3: Os dados parciais da 10ª Semana da Conciliação Trabalhista mostram uma arrecadação de mais de R$1,5 bilhão. Foram realizadas mais de 82.600 audiências e cerca de 408 mil pessoas foram atendidas. Já o número de processos conciliados passou de 24 mil. A ação foi encerrada nesta sexta-feira de forma simbólica, no Tribunal Regional do Trabalho da 6ª Região, em Pernambuco.
1: Em ano eleitoral, ter acesso rápido à legislação é essencial para quem trabalha com as eleições.
2: Pensando nisso, o TSE lançou a versão digital 2026 do Código Eleitoral anotado. Estevam Furtado.
4: O material reúne leis eleitorais atualizadas, notas explicativas e decisões da Justiça Eleitoral. Está disponível gratuitamente no catálogo de publicações e na biblioteca digital do TSE. A versão em PDF traz recursos como busca rápida, sumário clicável e navegação interativa, facilitando a consulta de temas como pesquisa eleitoral, prestação de contas e inteligência artificial.
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1: Uma boa noite.
2: Bom fim de semana e até segunda-feira.
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7: Eu sou Paula Groba.
8: E eu sou Ricardo Nakaoka.
7: E estes são os destaques de hoje do Jornal do Senado, que começa agora.
8: Senadores da oposição apresentam proposta de jornada flexível em resposta à PEC sobre escala 6x1.
7: Avança projeto que amplia a validade de laudos para pessoas com deficiência.
8: Senado volta a analisar seguro rural com juros menores e mais acesso a crédito.
7: Boa noite.
8: Boa noite.
7: A proposta que reduz a jornada semanal de trabalho de 44 para 40 horas ganhou um novo capítulo no Senado. Em resposta à mudança sugerida pelo governo e já aprovada na Câmara, senadores da oposição apresentaram uma alternativa que prevê jornadas flexíveis.
8: Pelo novo texto, as jornadas seriam flexíveis, com pagamento proporcional à carga horária. Os detalhes com o repórter Alexandre Campos.
9: Pela proposta da oposição, as partes poderão decidir por uma jornada menor de 20 horas de trabalho por semana, por exemplo. O valor da hora trabalhada será proporcional ao salário mínimo nacional ou ao piso da categoria, calculado com base na jornada máxima de 44 horas. Primeiro signatário da proposta, o senador Rogério Marinho, do PL do Rio Grande do Norte, acredita que esse modelo de jornada flexível, além de não prejudicar os empresários e evitar riscos de demissão, dá ao trabalhador a liberdade de decidir como melhor utilizar o seu tempo.
10: É assim que acontece, por exemplo, nos Estados Unidos. E veja, preservando todos os direitos do trabalhador que estão contidos no artigo 7º da Constituição na sua proporcionalidade.
9: Para o senador Rogério Carvalho, do PT de Sergipe, a proposta da oposição, ao permitir uma jornada flexível, vai reduzir a renda do trabalhador.
11: 70% da população aprova a redução da jornada. E o que eles estão propondo é uma afronta a essa vontade. Ou seja, é uma parte do parlamento de costas para a vontade popular.
9: A PEC que permite a flexibilidade A realização da jornada de trabalho está na Comissão de Constituição e Justiça.
7: muitos alunos com altas habilidades acabam enfrentando desinteresse, isolamento e até abandono escolar por falta de acompanhamento adequado. Para mudar essa realidade, o Senado aprovou um projeto que cria uma política nacional voltada a estudantes com superdotação.
8: A proposta prevê identificação precoce, atendimento especializado e maior flexibilidade no ensino para garantir que esses talentos sejam desenvolvidos dentro das escolas. O texto segue agora para a sanção presidencial. Repórter Douglas Castilho.
12: O texto garante que a identificação da condição de neurodesenvolvimento seja feita de forma pedagógica através de um estudo de caso escolar. A relatora senadora professora Dorinha Seabra, do União do Tocantins, destacou que a falta de preparo das escolas tem levado à exclusão de jovens e defendeu a estruturação do sistema público para o devido acolhimento.
13: Essa é uma forma de garantir e respeitar as diferenças para que elas não se tornem barreiras para que essas crianças e jovens permaneçam nas nossas escolas.
12: A senadora Mara Gabrilli, do PSD de São Paulo, ressaltou que um dos objetivos da medida é identificar a dupla excepcionalidade, que é a coexistência entre altas habilidades e alguma outra condição associada, como uma deficiência ou transtorno.
14: Precisamos de uma política

0: ações para ter acesso a benefícios e políticas públicas, mas essa exigência pode mudar.
1: Avançou no Senado um projeto que amplia o prazo de validade dessas avaliações e reduz a necessidade de reavaliações frequentes. Repórter Márcio Maturana.
2: Indeterminado nos casos de deficiência permanente ou irreversível. 5 anos nos casos de deficiência reversível ou progressiva. Esses prazos de validade para avaliação biopsicossocial de deficiência estão no projeto aprovado pela Comissão de Direitos Humanos, que agora segue para a votação final na Comissão de Assuntos Sociais. O relator da proposta, senador Flávio Arnes, do PSB do Paraná, criticou a frequência atual de avaliações.
3: Realmente, esse acesso a uma regularidade de avaliações, isso causa um transtorno gigantesco para as pessoas e para as famílias. Temos que ser menos burocráticos.
2: O autor do projeto, senador Alan Rick, do Republicanos do Acre, também destacou a atenção às famílias.
4: Imagine só o transtorno para a família, o custo disso, inclusive emocional para a família.
2: O projeto determina também que o prazo de validade da carteira de identificação da pessoa com transtorno do espectro autista, que hoje é de 5 anos, passe a ser de 10 anos para crianças e adolescentes sem necessidade de avaliação e indeterminado para quem tem mais de 18 anos.
0: Uma proposta que altera as regras do seguro rural vai voltar à análise dos senadores. O projeto foi modificado pela Câmara dos Deputados durante a votação e, por isso, retorna ao Senado.
1: O texto prevê taxas de juros menores e prioridade em operações de crédito. Repórter Pedro Pincer.
5: A proposta da senadora Tereza Cristina, do Progressistas de Mato Grosso do Sul, prevê taxas de juros menores e prioridade em operações de crédito rural amparadas pelo seguro rural. O projeto foi aprovado pela Câmara dos Deputados com mudanças, entre elas o detalhamento das cláusulas que permitem o uso do seguro rural como garantia em empréstimos rurais. Para o relator, senador Jaime Campos, do União de Mato Grosso, o seguro rural é fundamental para que os produtores do país possam enfrentar os prejuízos cada vez mais frequentes provocados pelas mudanças climáticas no campo.
6: Já teve gente que já replantou pela terceira vez soja aqui no Mato Grosso, lá que eu vi, que plantou apostando na chuva, a chuva veio, botou o cara, veio aquele solo de 45 graus, foi embora. Foi lá, deu outra replantada. Também não aconteceu. Já está na terceira.
5: O projeto trata também do fundo destinado à cobertura suplementar dos riscos do seguro rural, conhecido como Fundo Catástrofe. Previsto desde 2010, o mecanismo não chegou a ser implementado por falta de regulamentação e de aportes contínuos de recursos.
0: E o Brasil passa a ter a primeira Universidade Federal Indígena. A nova instituição, criada por lei sancionada pela Presidência da República, tem a missão de ampliar o acesso dos povos originários ao ensino superior e de unir a produção científica aos saberes tradicionais.
1: De acordo com a lei, a universidade poderá estabelecer processos seletivos próprios, que deverão ter percentual mínimo de seleção de candidatos indígenas. A reportagem é de Lana Dias.
7: A primeira Universidade Federal Indígena do Brasil terá sede em Brasília e deve valorizar, preservar e difundir os saberes dos povos indígenas brasileiros e latino-americanos, além de promover a sustentabilidade socioambiental dos territórios. O relator da proposta, senador Eduardo Braga, do MDB do Amazonas, reforçou que a universidade contribui para o protagonismo das comunidades.
8: A criação da UNID constituirá mais um importante passo no papel de protagonismo que os povos indígenas têm exercido na formulação de políticas públicas voltada para suas realidades.
7: A universidade poderá estabelecer processos seletivos próprios, que deverão ter percentual mínimo de seleção de candidatos indígenas. Os cargos de reitor e vice-reitor deverão ser ocupados obrigatoriamente por docentes indígenas. Os primeiros serão nomeados pelo ministro da Educação, até que a UNIND tenha estatuto para organização própria. De início, a instituição atenderá 2.800 estudantes em 10 cursos de graduação.
1: Com edição de Paula Groba e trabalhos técnicos de João Lira, o Jornal do Senado fica por aqui. Acompanhe agora as notícias do Tribunal de Contas da União e da Câmara dos Deputados. Boa noite.
0: Boa noite e um bom fim de semana.
9: Minuto do TCU. O Tribunal de Contas da União fiscalizou os programas de transferência de renda no país, como o Auxílio Gás, o Bolsa Família e o Benefício de Prestação Continuada.

0: privada. Juntas, essas três ações movimentaram mais de 270 bilhões de reais em 2024. O trabalho identificou sobreposição de benefícios, falhas na gestão e dificuldades para atender famílias em situação de vulnerabilidade. Para o ministro relator do processo no TCU, Jorge Oliveira, o principal problema é a falta de coordenação entre União, estados e municípios.
1: Os programas das três esferas de governo operam muitas vezes sem integração de dados, sem mecanismos efetivos de coordenação e sem uma visão consolidada da Política Nacional de Transferência de Renda.
0: O tribunal determinou que o governo federal adote medidas para melhorar a integração entre programas e tornar a gestão mais eficiente. Saiba mais em tcu.gov.br.
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3: Deputados alteram regras de internação do adolescente usuário de drogas.
4: Câmara aprova mudanças no seguro rural para cobrir prejuízos no campo.
3: Plenário repercute a aprovação da proposta que reduz a jornada de trabalho.
4: Boa noite. José Ayrton Félix Cirilo, do PT do Ceará, acredita que a redução da jornada semanal de trabalho pode beneficiar especialmente as mulheres, por causa da sobrecarga de tarefas profissionais e domésticas. Ele acrescenta que a medida representa uma conquista na valorização dos direitos trabalhistas.
3: Denise Pessoa, do PT do Rio Grande do Sul, observa que avanços tecnológicos que aumentam a produtividade permitem jornadas de trabalho menores sem prejuízo econômico. Ela cita experiências internacionais e afirma que a redução da carga horária amplia o bem-estar, o equilíbrio social e a eficiência no trabalho.
4: Ao destacar que o fim da escala 6x1 busca corrigir desigualdades históricas nas relações de trabalho, Gervásio Maia, do PCdoB da Paraíba, defende ainda mais políticas do governo federal voltadas à valorização do trabalhador. O deputado registra também a mobilização popular em torno do tema.
3: Reginaldo Lopes, do PT de Minas Gerais, cita estudos que relacionam o aumento da produtividade com a redução da carga horária de trabalho. O parlamentar alerta para o crescimento das doenças psicológicas por causa das escalas exaustivas.
4: Carlos Aratini, do PT de São Paulo, acusa a oposição de tentar barrar o fim da jornada 6x1 ao propor emendas consideradas radicais de última hora. O congressista lembra que o Partido Liberal tentou fixar um prazo de 10 anos para a transição da proposta.
3: Alfredinho, do PT de São Paulo, critica a bancada do PL por tentar confundir a população ao propor a jornada 4x3. De acordo com o deputado, o partido sempre se posicionou contra os direitos dos trabalhadores e a redução da escala de trabalho.
4: Rogério Correia, do PT de Minas Gerais, reforça que o Partido Liberal apresentou emendas à redução da jornada de trabalho que previam 10 anos de transição e o aumento da carga horária. Segundo o deputado, historicamente o PL favorece empresários com recursos públicos.
3: Érica Cocai, do PT do Distrito Federal, celebra os índices atuais de empregos e critica o que chamou de cinismo da oposição em relação à jornada de trabalho. Ela lembra que o PL assinou emendas que previam prazo de 10 anos para implementar a nova carga horária e para atrasar o processo de mudanças.
4: Para Tarcísio Mota, do PSOL do Rio de Janeiro, a oposição tentou manipular a opinião pública, mas a pressão popular forçou uma mudança no discurso conservador diante da necessária redução da jornada de trabalho. Ele reitera que o progresso social depende de leis que protejam o trabalhador contra a exploração.
3: Por outro lado, Kim Kataguiri, do Missão de São Paulo, critica o fim da escala 6x1 e afirma que mudanças constitucionais por si só não garantem alterações práticas nas condições de trabalho. De acordo com o parlamentar, a medida pode gerar efeitos diferentes dos esperados no mercado de trabalho.
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2: Agricultura.
4: A Câmara aprovou mudanças no seguro rural com uso de recursos do orçamento para cobrir prejuízos do produtor. O repórter Antônio Vital acompanhou a votação.
6: A Câmara dos Deputados aprovou o projeto que altera a legislação sobre seguro rural, que protege os produtores contra perdas provocadas por fenômenos climáticos, pragas e quedas do preço. Entre outras medidas, a proposta torna obrigatória a previsão de recursos do orçamento e a participação do governo federal no fundo que vai cobrir os pagamentos. Além disso, torna esse orçamento imune a corte de verbas. A proposta também define que o seguro rural é isento do pagamento de tributos federais, diretos ou indiretos. A obrigação foi criticada pelo deputado Kim Kataguiri, do Missão de São Paulo.
7: A gente já tem um orçamento que é 92% de despesas obrigatórias e cria-se aqui mais uma despesa obrigatória, e aí a gente vai carimbar ainda mais despesas, por mais que haja feito acordo com o governo para que haja o limite. Ainda assim, nós estamos positivando, nós estamos colocando na lei que nós teremos uma despesa de caráter continuado obrigatório.
6: O projeto estabelece que o contrato de seguro rural passa a ser uma das garantias das operações de crédito, ou

0: hoje cobre menos de 3% da área total da lavoura. Segundo ele, o projeto dá mais previsibilidade e segurança jurídica para o produtor rural. No plenário, o relator foi o deputado Arnaldo Jardim, do Cidadania de São Paulo.
1: Nós temos hoje uma baixa cobertura de seguro rural. Daquilo que é a área plantada no nosso Brasil, nesse instante a cobertura de seguro é apenas de 7,8%. Portanto, a tentativa aqui é fazer com que isso se amplie, dando mais segurança, dando mais estabilidade a todos que produzem e que possam cumprir a sua missão, assim com maior segurança jurídica.
0: O texto altera ainda a gestão do fundo, criado em 2010, que serve como garantia para os riscos do seguro rural. O fundo passa a contar com a participação, com direito a voto, das seguradoras, empresas da cadeia produtiva do agronegócio e cooperativas de produção agropecuária, na proporção do número de cotas adquiridas. O texto aprovado também retira da lei que trata do fundo o limite atual de R$4 bilhões relativo à participação do governo federal como cotista. O projeto que altera a legislação sobre seguro rural voltou para análise do Senado. Da Rádio Câmara de Brasília, Antônio Vital.
2: Meio Ambiente.
3: Os parlamentares aprovaram novas punições internacionais para o vazamento de óleo no mar. O repórter José Carlos Oliveira tem mais detalhes.
4: A Câmara dos Deputados aprovou a nova redação da Convenção Internacional sobre Responsabilidade Civil por danos causados por poluição por óleo. O Tratado da Organização Marítima Internacional existe desde 1969 em resposta ao vazamento de 120 mil toneladas de petróleo no litoral de França e Inglaterra 2 anos antes. Também criou o Fundo Internacional de Compensação por Danos Decorrentes da Poluição por Petróleo. O texto foi atualizado em 1992 e no ano 2000, com algumas alterações que vêm sendo gradativamente aprovadas pelos países membros da Organização das Nações Unidas, como explica o relator deputado Nilton Tato, do PT de São Paulo.
5: Tem uma nova convenção internacional que já tem mais de 140 países signatários e esse projeto de lei é para que o Brasil faça parte dessa nova convenção, que traz maiores responsabilidade para pessoas jurídicas e pessoas físicas que porventura sejam responsável de forma acidental ou de forma proposital pelo derramamento de óleo e de petróleo nos mares, aumentando inclusive a faixa de proteção do mar daquilo que está sob responsabilidade do Brasil.
4: Para mostrar a importância da medida, Nilton Tato citou o vazamento de mais de 5 mil toneladas de petróleo cru no litoral do Nordeste e do Sudeste do Brasil em 2019. Trata-se do maior desastre e crime ambiental já registrado no litoral do Brasil, ainda não inteiramente desvendado e com sérios impactos socioambientais e econômicos.
5: Quando tem esse tipo de derramamento, você tem impacto, seja para a biodiversidade, para a fauna dos mares, mas também tem consequências do ponto de vista social e econômica. Lembram quanto que prejudicou o turismo em boa faixa do Nordeste, aquelas manchas? Então é um pouco isso, é de como é que a gente cria, então atualiza a legislação brasileira de acordo com normas internacionais para a gente evitar que tenha essas consequências.
4: Entre as novidades da Convenção Internacional está o aumento dos limites de indenização a ser paga pelos proprietários de navios petroleiros nos casos de acidente com poluição por derramamento de óleo. Outra mudança amplia a área considerada para a responsabilização civil dos poluidores. Antes, o limite era o de mar territorial, até 22 quilômetros da costa dos países. Agora, esse limite vai até a zona econômica exclusiva, situada até 370 quilômetros da costa. Da Rádio Câmara de Brasília, José Carlos Oliveira.
2: Transportes.
3: Os deputados aprovaram um projeto que estabelece regras de segurança para motoristas profissionais. O texto foi aprovado pelas comissões da Câmara e agora será analisado pelo Senado. A repórter é Maria Neves.
6: A Comissão de Constituição e Justiça da Câmara aprovou o projeto do deputado Reginaldo Lopes, do PT de Minas Gerais, que estabelece quais devem ser os padrões de segurança e saúde de motoristas profissionais. Pelo texto, previsto, esses trabalhadores deverão seguir exclusivamente as especificações dos fabricantes dos veículos, em conformidade com a homologação da autoridade competente. De acordo com Reginaldo Lopes, a falta de clareza nas regras sobre padrões de segurança causam dificuldades para os motoristas profissionais que, diante de diferentes

0: Diferentes interpretações não conseguem saber qual conduta devem seguir. O relator na Comissão de Constituição e Justiça, deputado Alex Manente, do Cidadania de São Paulo, concorda com o autor. Para Manente, a atual falta de clareza nas regras gera insegurança jurídica.
1: As faltas de clareza nas regras de padrões de segurança causam dificuldade para os motoristas profissionais que, diante de diversas interpretações que surgem no tema, não conseguem saber qual a conduta e regra que devem cumprir, o que muitas das vezes acabam por prejudicar os profissionais, como também as melhores práticas para a segurança quanto para a atividade. Para garantir tanto a segurança para a atividade, como também para a saúde dos motoristas, esse projeto de lei busca deixar claras regras para a atividade.
0: O relator na Comissão de Viação e Transportes, deputado Ricardo Aires, do Republicanos do Tocantins, também argumenta que a proposta contribui para a simplificação do ordenamento jurídico ao reduzir interpretações contraditórias e facilitar a atuação das autoridades. Ricardo Aires sustenta ainda que as especificações dos fabricantes são parâmetros fundamentados em padrões rigorosos de engenharia e segurança desenvolvidos e testados para garantir o desempenho adequado dos veículos e a proteção dos ocupantes. Da Rádio Câmara de Brasília, Maria Neves.
2: Justiça. O plenário da Câmara aprovou regras para a internação de adolescentes, usuários ou dependentes de drogas. Vamos saber os detalhes com o repórter Antônio Vital.
3: A Câmara dos Deputados aprovou o projeto que permite a internação de adolescentes usuários de drogas em comunidades terapêuticas, instituições que acolhem dependentes químicos e muitas vezes são ligadas a igrejas. O projeto original, apresentado pelo deputado pastor Sargento Isidório, do Avante da Bahia, garantia aos pais ou responsáveis o direito de internar à força adolescentes com menos de 18 anos nesse tipo de estabelecimento. Segundo o autor da proposta, a internação é uma maneira de tirar os adolescentes do crime. Ele deu como exemplo a comunidade terapêutica que fundou no município de Candeias, na Bahia. Depois de muita discussão e críticas do PT e do PSOL no plenário, o texto final apresentado pelo relator, deputado Dr. Fernando Máximo, do PL de Rondônia, autoriza a internação voluntária, a pedido dos pais ou, na falta deles, a pedido de autoridade administrativa, desde que haja laudo médico que aponte a necessidade de internação para preservar a integridade física do adolescente. Nesses casos, a internação e a alta do adolescente devem ser comunicadas imediatamente ao Conselho Tutelar e ao Ministério Público. Hoje, o Conselho Nacional dos Direitos da Criança e do Adolescente, o CONANDA, proíbe a internação de crianças e adolescentes em comunidades terapêuticas. Resolução do CONANDA determina que esse atendimento deve ser feito pela Rede de Atenção Psicossocial do Sistema Único de Saúde, o SUS, preferencialmente nos Centros de Atenção Psicossocial Infanto-Juvenil, os CAPS-I, ou nos Centros de Atenção Psicossocial Álcool e Drogas, CAPS-AD. Deputados do PSOL e do PT criticaram a possibilidade de internação em comunidades terapêuticas. Para a deputada Érica Cocai, do PT do Distrito Federal, não há comprovação de que esse tratamento seja eficaz.
4: Nós já fizemos várias inspeções em várias comunidades terapêuticas. Algumas não tinham atenção da saúde ali dentro. Apenas havia um processo de catequização, substituindo a necessidade de termos um atendimento multidisciplinar. Nós temos inúmeros relatórios que indicam que as comunidades terapêuticas, em grande medida, provocam uma série de violações de direitos.
3: O relator, o deputado Dr. Fernando Máximo, explicou o acordo que permitiu a aprovação da proposta.
5: Nós fizemos algumas alterações para que haja um consenso com o governo, com a esquerda, e eles pediram para a gente tirar, por exemplo, internação compulsória. Essa internação agora vai ser voluntária, o jovem adolescente querendo, ou quando os pais quiserem que ele seja internado, ou por determinação judicial, ou por algum laudo médico mostrando que aquela criança precisa ficar internada.
3: O projeto aprovado obriga que o adolescente acolhido nessas instituições frequente aulas de educação básica. A exceção é para casos de adolescentes ameaçados por facções criminosas. Também obriga que essas instituições possuam equipe técnica multiprofissional nas áreas de saúde e assistência social, além de estrutura com aspecto residencial, áreas de lazer, esportes, espaços culturais e salas de aula. O projeto que permite a internação de adolescentes usuários ou dependentes de drogas em comunidades terapêuticas seguiu para análise do Senado. Da Rádio Câmara de Brasília, com informações de Daniela Lessa, Antônio Vital.
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7: Presidência. Inteligência artificial e mudanças nas regras para microempreendedores individuais, temas em análise na Câmara, foram destacados pelo presidente da Casa, deputado Hugo Mota. A reportagem é de Luiz Gustavo Xavier.
8: O presidente da Câmara, Hugo Mota, afirmou que vai trabalhar para que a comissão especial que debate a regulamentação da inteligência artificial no país vote o texto até o dia 9 de junho e para que a proposta vá ao plenário até o final do mês de junho. Mota deu declaração no evento Brasil Tech Summit, que debateu os avanços e os desafios da economia digital. O presidente defendeu um marco regulatório que possa aliar liberdade econômica, política e de expressão com a responsabilidade de quem atua nesse meio. Segundo ele, não há mais espaço para distorcer a regulamentação digital e chamar essa responsabilização de censura.
9: Porque se fazia muito uma dicotomia que liberdade e responsabilidade não poderiam andar juntas. E hoje eu penso que todos se conscientizam que é possível sim aliar a liberdade econômica, não é? Aliar a liberdade política, a liberdade de opinião a um tipo também de responsabilização sobre quem está atuando nesse meio. É esse o papel que nós parlamentares temos que cumprir, andando numa linha muito tênue de não desequilibrar para nenhum dos lados.
8: Outra pauta que está em discussão na Câmara é o que aumenta o faturamento das MEIs. O presidente afirmou que é preciso analisar o impacto fiscal de eventuais mudanças no faturamento dos microempreendedores individuais. Segundo ele, o texto já aprovado pelo Senado está em análise pela comissão especial criada para debater o tema. Os senadores aprovaram o limite de R$ 130 mil reais anuais e a contratação de até 2 funcionários. Atualmente, para ser enquadrado como MEI, o faturamento da empresa deve ser de até R$ 81 mil reais e é permitida a contratação de apenas 1 funcionário. Para Mota, antes de votar, é preciso avaliar se as contas públicas toleram tal mudança.
9: Nós vamos entender primeiro a questão do impacto fiscal, por isso o diálogo com o governo, para que a gente possa fazer uma proposta que as contas públicas suportem. Eu digo sempre que papel em branco suporta que você escreva tudo. Nós temos que fazer o diálogo e a construção política para que aquilo que seja aprovado seja na prática efetivado e venha a se tornar, de fato, uma melhora para todas essas empresas, milhões de empresas no Brasil.
8: Em relação ao projeto de lei encaminhado pelo Executivo com urgência constitucional, que trata do detalhamento da redução da jornada de trabalho, Mota afirmou que ainda não há um cronograma para votar o texto. Ele afirmou que vai aguardar a aprovação pelo Senado da PEC 6x1. O parlamentar disse ainda que acredita que os senadores darão celeridade à proposta. Da Rádio Câmara de Brasília, Luiz Gustavo Xavier.
7: Termina agora o Jornal Câmara dos Deputados, produzido pela Rádio Câmara. O programa teve trabalhos técnicos de Wellington Teles e apresentação de Luciana Vieira e Val Monteiro. Boa noite.
10: A Voz do Brasil volta na segunda-feira. Uma boa noite para você e um bom fim de semana.
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0: 7:03.
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2: Os sucessos moram aqui na nossa programação. Seja bem-vindo ao seu ritmo. ZYT 572. 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Aqui no estúdio da Oriente FM, eu, Silvana Grande, é quem comanda a sua noite. Essa é a Rádio Oriente FM, onde a gente toca o hit que você ama. Deixa a música mover você. É hora de vibrar alto, meu bem. É hora de música. Bora animar sua noite com esse sucesso incrível.
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0: Que música linda que acabamos de ouvir, não é mesmo? Fique com a gente, porque depois do intervalo a festa vai continuar com tudo, meu amor. Pausa rápida pro intervalo e logo logo mais sucessos pra você. Não sai daí não. Volta em instantes, ok? Continue ligadaço aqui na Oriente FM.
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5: 20 horas e 28 minutos.
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essa foi mais uma track que não dá pra ficar parado, hein? Mantenha essa vibe, ó, lá no alto, porque o sucesso aqui não para. Agora que você curtiu esse som, bora virar a página pra mais um Hits.

0: nossa viagem musical continua aqui no Hora Hits. Segura essa ansiedade, meu bem, que eu volto em instantes com mais música boa pra você. Ai, respira fundo, meu bem, e te prepara que eu volto já com mais novidades, tá bom? Galera, é rápido e eu volto já com mais sucessos pra você, tá bom?
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0: 20h53.
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0: curtir um som que tá bombando nas paradas, meu bem. Segura essa energia que estamos só começando. E depois dessa faixa incrível, eu tenho mais surpresa na sequência.
1: Assim, ó.